0: É, o ali sabe.
1: Ali tem. E vamos ver aqui, o Boa Vista do Ervalo, um abraço então aí a todos de Boa Vista do Ervalo. Boa noite, Giovanni, e esse Batata com belas histórias, hein? É sempre um prazer escutar esse programa. Lembro muito da minha época também, parabéns pelo programa, mesmo com frio, tamo aí. Odila, Caxias do Sul. A Karina Kussler em Nova Hartz também tá na companhia da Imperial FM. E estávamos no Arte Livre, então?
0: É, eu só quero mandar um abraço antes pro Gilmar Cabelo lá. Desculpa o merchan, tá? Mas hoje é o Gilmar Cabelo do musical Estilo Sonoro, tá? Ele e a esposa dele lá levam...
1: Estilo Sonoro.
0: Estilo Sonoro. É uma coisa mais de dois ali, teclado e vozes, né?
1: Ela, mas é um nome interessante, né? Estilo Sonoro.
0: Estilo Sonoro, é. Então
1: aquela tua região lá, Batata, tem muitas bandas, né?
0: Tem bastante banda, cara.
1: A gente não
0: banda,
1: conhece,
0: cara,
1: não
0: e bandas... espetaculares ali. Santa Cruz tem um punhado de música, de banda boa.
1: Exato.
0: Venâncio Aires tem músicas musicais ótimos ali também. Grupo Presença de Venâncio, a Banda Cativa de Venâncio, né? Que eu tô fazendo parte, né?
1: Banda Cativa?
0: É.
1: Tá.
0: Tem a Banda Magia de Santa Cruz do Sul.
1: Sim.
0: Aí tem umas bandas mais germânicas ali pra Santa Cruz também.
1: Sim,
0: Tem bastante coisa boa. Essa região ali de Teutônia, que é eu conheço bem, digamos assim, é uma estrutura musical um pouco diferente do pessoal da Grande Porto Alegre, Vale dos Sinos, que era onde eu atuava, né? Muito estudo, um pouco mais estudado.
1: Ah, é?
0: É. O pessoal lê muito partitura. Na minha época, pra lá, pro Vale dos Sinos ali, era pegar, escutar e sair assim, né? Não... principalmente não se tinha muito na época instrumentais de sopro, sim, muito, era uma dificuldade pra achar, né? Daí quando eu vim pra modelo ali, eu comecei a conhecer Teutônia, peguei amizade forte com o pessoal da Popular FM lá também,
1: sim,
0: né?
1: Sim.
0: Daí eu vinha pra casa do Matheus, o Caramelo, e nós ficávamos lá fazendo IDs, né, pra rádio, né, identificações,
1: sim,
0: né,
1: sim,
0: vinhetinhas,
1: sim,
0: e tal, sim, eu passava a madrugada, às vezes, catando coisa lá pra ele lá, posava na casa dele,
1: mas,
0: ficava dois, três dias na casa dele lá também, isso grandes
1: no,
0: amigos.
1: Isso, cara. No tempo que tu tava no La Montanara.
0: No Arte Livre ainda.
1: No Arte Livre?
0: No Arte Livre. Eu vinha de Venâncio pra Rádio Popular pra gente poder gravar jingles e coisa arada assim,
1: sim,
0: né,
1: sim, sim.
0: Época de campanha também,
1: sim,
0: gravava,
1: sim,
0: tudo,
1: sim,
0: com ele lá.
1: Mas olha...
0: citei mais uma vez a Popular.
1: Não, dá nada. Nada, Luiz Alberto e o Roger estiveram esses dias, né?
0: Ah,
1: foram
0: verdade,
1: visitar.
0: O Luia tá lá.
1: Aqui,
0: né?
1: Não existe isso.
0: Coisa
1: Batata.
0: Boa, Giovanni, coisa boa. Obrigado
1: isso.
0: Pela liberdade,
1: mas,
0: tá?
1: Mas, pelo amor de
0: é
1: Deus.
0: Que faz, uma,
1: somos
0: é
1: colegas,
0: uma...
1: não somos inimigos?
0: Exatamente.
1: Pelo amor de Deus.
0: Algumas têm esses.
1: É, tem.
0: É uma pequena fatia da
1: graças
0: minha história,
1: Deus,
0: então eu
1: me
0: lembro
1: dou...
0: disso, sabe?
1: Graças a Deus, me dou bem com todo mundo.
0: É, e então ali. Dali pra frente ali eu comecei a conhecer muito a musicalidade diferente, né? Aí eu notava, tipo, Teutônia, a orquestra de Teutônia é uma loucura, né, cara?
1: Sim,
0: meu exemplo.
1: Tu pega ali, Ayrton Grave.
0: Inclusive,
1: aquela...
0: exatamente, é. O Gustavo Sibin, músico da... Não toca mais hoje, né? Mas foi músico da orquestra por muito tempo, né? Do La Montanara também,
1: o
0: exatamente.
1: O Lucas estava aqui esses dias.
0: Ô, Lucas, fizemos umas turnês junto.
1: Um monstro!
0: Fizemos umas turnês junto, fomos pra Brasília, fomos pra Santa Catarina, né?
1: Mas olha...
0: Tiramos 6 dias, eu acho, em Santa Catarina e dois em Brasília, eu acho. No projeto sertanejo lá que eles tinham, né?
1: Ah, sim, sim.
0: É,
1: sim,
0: daí
1: sim, sim.
0: Também foi um... É, eles têm um... Até isso, ó. Vê que soma agora. Muita galera muito jovem, sabe? Tocando ali tudo. Uma orquestra praticamente de jovens.
1: Sim, sim.
0: Cinco
1: sim.
0: Professores, digamos, lá dentro.
1: Isso.
0: O Lucas, entre outros,
1: mas
0: né?
1: Mas é só fera.
0: É, então assim, é uma coisa que é muito bem tratada esse lado musical ali, sabe? Daquele lado pra cima ali.
1: E aí eu vou...
0: Qual é o... Não é Paranhana, é pra lá pra cima, Igrejinha, Vale dos Sinos aqui. Taquari.
1: Vale do Taquari.
0: Vale do Taquari.
1: Mas aí pega aqui também a região de São Sebastião do Caí, São Pedro da Serra, aquela região ali. Família Schmidt, Marquinhos, o Joãozinho. O Joãozinho faz um trabalho ali.
0: Que cantou a valsa lá, famosíssima do Sax Companhia Manchester ali, o pai deles, do Schmidtinho lá, do... Um é baterista da banda Modelo, acho, hoje, eu não sei como é que tá. Ai, meu Deus.
1: Ah, o Netskspan. Sim, sim. É, mas aí, não, aí é o Schmitz, o Mário Schmitz, o craque do trombone.
0: Ah, tá.
1: É,
0: isso.
1: Isso.
0: Esse
1: o Thiaguinho toca na banda Modelo.
0: Então aqueles, tava
1: lá
0: certo.
1: Lá é o Joãozinho Schmitz, Marquinhos Schmitz.
0: Sim,
1: Schmitz.
0: Porto do Som.
1: É, exato. E o Joãozinho é professor.
0: Salão Schmitz.
1: É, ele é

0: professor, ele faz um trabalho com essa criançada.
1: É, isso é muito legal, cara.
0: Nossa!
1: Tipo assim, a gente vai lá, macaco velho, assim, tu olha pra trás aquela orquestra toda de criança, cara. Criança não pode falar, né?
0: Teve agora.
1: Juvenil pra.
0: Teve agora ali a orquestra de Teutônio que foi pra Alemanha, né? Não foi? O Pino foi junto?
1: Com o Lucas Grave.
0: É, com o Lucas Grave. São Pedro da Serra, isso aí.
1: Isso é.
0: Que baita projeto, né? Imagina.
1: Sim. E pra, então, assim, pra esse lado de cá, o Porto Alegre, Grande Porto Alegre, a gente não via muito isso.
0: Muda,
1: sabe?
0: Muito, então, isso.
1: Muda, muda bastante. Eu vejo uma. Não rebaixando um lado e não, elogiando o outro.
0: Assim como a gente pode dizer.
1: Mas que são culturas, eu acho, né? Um pouco mais abrangente na parte germânica, que se usa muito sopro. Então, os professores passam muito isso.
0: E
1: né,
0: assim como a pegada das bandas que vêm. Do outro lado ali, vamos dizer ali. É. Pega ali. O Magrão tem uma pegada diferente. Tu pega. Sim. Banda legal, vem com uma pegada diferente. É. As bandas que vêm de lá pra cá também tem uma outra pegada comparada com a nossa.
1: É, Venância ali, tem o Naná, que é sopro do Magrão lá. Creio. Até hoje também.
0: Naná, falei com ele ontem ainda.
1: Grande figura.
0: Não, por isso que eu digo, aquela região ali, muito músico. Muito músico. O Cardeal, quando boa. Esteve aqui, credo. Toquei, não parava mais.
1: Toquei pro Cardeal lá, acho que faz uns 3 meses, eu acho, lá no o La Barca e o uhum. Las Vegas.
0: Uhum.
1: A Josi Schmidt.
0: Isso! Isso.
1: Era o Calêndula e ele tinha outra banda junto, né? Que não. Era o.
0: Cheiro da Flor.
1: É,
0: Cheiro da Flor, isso
1: eles
0: aí.
1: Eles levavam duas bandas por um tempo, né?
0: Isso.
1: Os filhos dele, músicos assim, excepcionais. Meu Deus do céu.
0: Não é mesmo?
1: Pô!
0: Mas
1: tá louco.
0: Olha. Muito bem, 9 e 9. Aí tu tava. Bom dia, já. Arte Livre.
1: Muito bem.
0: Arte Livre.
1: Isso, então ali.
0: Aí tu conheceu a patroa, aí a coisa pegou preço.
1: A Paloma, assim, é a pessoa que sempre me ajuda a resolver os problemas, assim. Que
0: ela
1: eu não
0: veio
1: tinha
0: pra
1: antes
0: somar.
1: De conhecer ela, no caso, né?
0: Ela veio pra somar.
1: Você passa brincadeira com ela. Ela me ajuda a resolver os problemas que eu não tinha antes de conhecer ela.
0: Boa!
1: Fã de guri de uruguaiano.
0: Boa! Boa!
1: Essa é do guri de uruguaiano. É,
0: quase que eu brinquei com ela antes, né? 18 anos juntos, tivesse assaltado no banco, tava livre já, né? Tava solta.
1: É verdade. Ou aquela outra, né? Ah, vamos matar um boi.
0: É,
1: mas o que o bicho tem de culpa,
0: que o bicho tem a ver com isso?
1: É, mas... cara, então ali...
0: Ali vocês se conheceram?
1: Ali a gente se conheceu.
0: Que legal,
1: na banda Arte Livre.
0: Que legal.
1: Engraçado, né? Uma ex-namorada. Quer que essa... O tempo do Orkut, né? Tu via quem visitava o teu Orkut, né? Quem é essa Paloma, não sei o quê? Todo olha o teu Orkut, já tá sempre lá visualizando. Eu assim, não sei. Até que um dia peguei e olhei.
0: Mas.
1: Quem era a Paloma?
0: Sabia disso?
1: Claro.
0: Ah, ainda bem, né?
1: Quem era a Paloma? Eu pensei. Opa!
0: Vou me apresentar?
1: Tem razão de ficar bravo. É, não, esse foi o começo.
0: Que legal,
1: o começo,
0: cara.
1: Engraçado da coisa, mas sim. Depois assim ficou sério. A gente se escolheu, assim, a gente já tem certeza disso hoje. Temos uma família, um menininho, coisa mais querida do mundo. E. Nesse tempo aí também, né? A gente. Fixou, né?
0: Sim!
1: É isso aí.
0: Não adianta. É.
1: Cuidar da vida,
0: claro.
1: Cuidar do lado, o
0: outras
1: lado
0: ideias,
1: certo da coisa.
0: Outras...
1: Né?
0: É, exato.
1: Ali, então, no Arte Livre chegou um ponto que daí o Piteiro já não tava. Ele saiu. Saiu depois do CD 40 Graus de Paixão, ele saiu. Aí gravamos o quarto lá, que é Quanto Precisar de Amor. Daí depois veio o CD Numa Boa. E daí eu acho que numa boa... Ah, daí depois veio a administração do Ivair lá de Lajeado, do Country Club lá, né?
0: Uhum.
1: Aí ele gravou mais 2 CDs, eu acho, o 6º e o 7º. E daí depois do 7º não foi gravado mais CDs, porque não se grava mais CDs hoje, né?
0: Não, hoje ninguém mais grava.
1: Então, por isso se formam os EPs hoje,
0: e...
1: né?
0: Não, tudo mudou, né?
1: É, tudo mudou.
0: Hoje o DVD tu faz ele, mas ele vai por ele, ele fica no YouTube.
1: A banda tem...
0: Já não prensa mais.
1: 7 CDs gravados ao todo. É... E três deles, assim, com uma grande participação minha lá. Dessa parte ali, depois parei um dia andando no ônibus, assim, interiorzão, batendo equipamento lá atrás, e eu fixo naquela janela, assim, eu pensei, meu Deus, eu preciso descansar. Aham. Uhum. E daí, como eu já tinha amizade muito grande com o Caramelo, né, o seu Silvio Bruni lá e
0: sim,
1: tal.
0: Sim.
1: Assim, ó, pá, vem pra rádio. Larguei o Arte Livre, tirei 2 anos, eu acho, né? Perto de 2 anos, eu acho, né? De que sem música, só com a rádio, né? Só trabalhando na rádio. Isso? Não, pois é. Daí eu fui parando na rádio pra ir pro La Montanara, né? Não ia dar pra conciliar as coisas pelas viagens muito longas, né? Longas. Daí sim, Mato Grosso, Paraná,
0: Santa
1: Catarina.
0: Daí tu foi pro La Montanara.
1: É.
0: Que ano foi isso? Lembra? Mais ou menos.
1: Ah, verdade, então.
0: É, 14, por ali, 15, né?
1: É. Parei depois com o La

0: Montanara.
1: Porque eu me lembro naquele tempo ali, meu Deus do céu, tinha transmissão no final de semana, era sempre La Montanara envolvida. Exato.
0: Depois eu tenho uma pérola pra cantar, pra falar de transmissão.
1: Pérola, ai, tem até medo.
0: Envolve a Rádio Imperial e a Rádio Vale Feliz.
1: Ah, não, mas isso aí faz parte, né?
0: Tá, então vou contar agora. Vai, me ajuda lá, a voltar depois,
1: lá.
0: Então.
1: Vai lá.
0: Estamos lá em Harmonia, não lembro o nome do salão lá. Não lembro agora. Aí eram vocês o tempo todo, o Jacó atrás, né? Transmitindo, né? Nossa, encontrava o Jacó em tantos lugares, transmitindo, mas por isso que os nossos bailes, cara.
1: Aquele tempo La Montanara era... Meu Deus
0: do céu. Não, mas isso aqui daí no tempo do Manchester. Essa parte
1: do Manchester.
0: Eu esqueci de falar. Aí um dia, várias transmissões com o Jacó e outros amigos daqui da Imperial, que eu não lembro os nomes de todos agora, da época, né? Mas me lembro muito bem do Jacó. O Jacó, eu falo com ele em seguida ainda. Um dia lá nesse local... Só vi, assim, uma faixa em cima, né? Só vi escrito rádio e já virei o olho, assim, né? Pensei, um abraço pro pessoal da Rádio Imperial depois.
1: Não era.
0: Rolou o baile uma meia hora, assim, e eu parei, né, entusiasmado, e falei especificadamente o número da rádio e tudo, né? O slogan da rádio e tal. E eu só vi, assim, no olhar periférico, assim, gente abanando lá em cima. E eu nem bola dando, né? Abraço, e o pessoal da Rádio Imperial transmitindo, mais uma vez, o baile do Sax Companhia Manchester e tal. E aqui na tendela, lá em cima, lá. Era no segundo piso, né?
1: Uh-huh.
0: Aonde eles estavam, daí, eu só vi eles, assim, pra mim olhar pra faixa. Era a Rádio Vale Feliz
1: Vale
0: que
1: Feliz.
0: Tava transmitindo.
1: Quem é que tava lá, tu lembra?
0: Ai, cara, não lembro agora na época. Eu não lembro se era o Serginho. Não, acho que não era o Serginho. Se já era o tempo do
1: Clóvis Nascimento
0: do
1: também.
0: Clóvis.
1: Deve ter sido o Clóvis.
0: Eu não lembro, cara, mas eu cometi essa pérola e eu simplesmente terminou o baile, eu sumi. Eu não queria ver mais ninguém da rádio.
1: Mas
0: eu,
1: imagina.
0: Eu pedi desculpa depois de uns 20 minutos, eu expliquei, né, que era muito costumeiro a Imperial tá transmitindo os nossos bailes aqui em volta, né? E daí se tornou uma risaiada, né, cara? Mas foi um micão, assim, que tu
1: virou
0: tá
1: chacota há muito tempo, né?
0: Meu Senhor do céu.
1: Mas isso aí faz parte.
0: Foi engraçado, cara.
1: Isso aí faz parte. Deve ter muita historinha assim, né?
0: Tem, várias. Meu Deus do céu. De eu falar uma placa do carro sem querer ali, engraçado, e o baterista não conseguir mais tocar no Bela Vista. Descer do palco por não conseguir, simplesmente se encolheu de tanto rir. Não vou falar o nome da placa, mas foi coincidiu, né, cara?
1: Sim, já imagino até. É bom não falar.
0: E daí daqui a pouco passou uns segundos assim, daqui a pouco só escuta aquele tendel lá atrás. Quá, quá, quá, meio atrasado, delay, né, cara? Uhum. E daí eu só olho assim, o cara lá embaixo do palco não conseguia mais subir pra tocar.
1: E não tem volta, né?
0: Não tem. Aí tu te arrepende, né, de ter feito mais.
1: Eu dei tanta risada quando o Padreco tava aqui, cara.
0: Grande Padreco.
1: O Padreco falando quando ele entrou no Rainha, né? Imagina, uhum. O Rainha sempre foi essa. De ficar aprontando um com o outro. Aí ele contando, né? Estavam tocando no antigo Gigante do Vale, lembra?
0: Sim, se lembra.
1: É, Gigante do Vale, e aí o Fai não perde um programa do Vem Amigos.
0: O trompete lá?
1: O Fai é o teclado.
0: Ah, o tecladista.
1: É, o teclado do Fai. Uhum. E ele disse que olhou pro Padre X, anunciei que daqui um pouquinho tem o sorteio do bolo. Sorteio de uma torta, mas uhum. No bailão vai ter sorteio de torta, né? E disse que o Padre encheu o peito, né?
0: Fez um
1: até
0: cerimonial.
1: Até hoje o pessoal tá esperando a tal da torta.
0: É, torta no bailão é meio difícil.
1: Não tem, né?
0: Né?
1: Não tem.
0: É, cara, dali do La Montanara surgiu uma oportunidade de eu gravar um trabalho sertanejo, que é o que eu gostava também. A música engloba muitas coisas, né? Muitos estilos e segmentos, enfim. Aí eu conheci o Thiaguinho, que era cantor da banda Estúdio lá, por uns bons anos lá, primeira voz assim, linda, linda, linda a voz dele. Mas o jogo vai virar, seja como for.
1: Mas existe ainda a banda Estúdio?
0: Eles regravaram ela agora de novo.
1: Existe ainda a banda?
0: Existe, tá com uma nova direção lá. Ah, tinha parado, mas agora a banda voltou também ali.
1: Porque a banda Estúdio, eu me lembro muito, aquela música lenta deles, Deixa Eu Te Amar, né?
0: Deixa Eu Te Amar.
1: Nossa Senhora, que loucura que foi aquela.
0: Tocava demais, meu Deus do céu.
1: Isso tu ligava o rádio e tava tocando.
0: Aham, estourado, grande.
1: É verdade.
0: Grande Elton.
1: Como é que era o nome do cantor ainda aquela vez lá? Uma voz diferenciada.
0: Eu não lembro, bonita. Cara.
1: Mas enfim.
0: É, eu não vou me lembrar certo disso aí. Aí então conheci o Thiaguinho tava saindo da banda Estúdio lá e por admiração um do outro assim, né, a gente pensou, caramba, duas primeiras boas, né, boas, vai dar um trabalho legal, fizemos um CD bem, bem legal assim, tocamos acho que por uns 2 anos, eu acho, uma coisa assim, e daí deu a oportunidade de eu voltar por Arte Livre, foi isso.

0: Aí voltei para arte livre de novo depois e ali 2014 ou 15. Ah, eu sou de datas assim.
1: Eu também não
0: Eu só
1: guardo.
0: Sei aproximadas, tá? Certinho. Não, é bem guardo. Difícil de eu lembrar assim. Uh-huh. Mas foi ali entre 14 a 16 ali. Aí então surgiu a oportunidade de eu pegar o nome para mim, né? Aí negociei lá com o Ivair. Dali pra frente, começamos a gravar só músicas pingadas, assim, né? Sem CD, porque já não se fazia mais, né? E dali deu uma história bem legal, cara, ali, aonde começou a pintar. Então, a Menina da Aldeia, não sei se tu já escutou,
1: sim,
0: a nossa versão.
1: Sim.
0: Primeiro foi a Fantasia, com o Marlon Marques, junto comigo, na banda. Depois, a Cama de Capim.
1: Cama de Capim.
0: Com o Marlon Marques também. Daí, depois, ali, eu comecei a gravar sozinho. O Marlon foi fazer umas outras coisas pra lá, queria dar uma parada também. Hoje ele trabalha solo. Menina Rosa, Cama de Capim, Fantasia, Vestido Novo. De Vestido Novo e Sapato Caro. Minha e do Cristiano Stoffel. Entre outras, Jaqueline. E que mais, Paloma, me ajuda. Não consigo lembrar agora. Deve ter mais umas duas ou três aí no meio aí que eu não lembro de cabeça
1: isso
0: agora.
1: Isso no Arte Livre agora.
0: No Arte Livre, é.
1: Tá, tu disse, pegou o nome, a banda é tua? Então, não?
0: O nome tá comigo hoje, mas tá hoje contigo. Eu faço parte da banda Cativa ainda de Venâncio, né?
1: Entendi.
0: Banda Cativa de Venâncio.
1: Banda Cativa.
0: Tem umas coisas pra acontecer ainda ali, mas eu não tenho muita... Eu não posso abrir muita coisa ainda, mas pode ser. Pode ter uma volta grande aí do Arte Livre, ou talvez não, as coisas estão se desenrolando,
1: sim,
0: assim, né?
1: Sim.
0: Aí como. Agora não tem mais como manter segredo, né? Mas uma vez eu vi uma coisa que o Altair Lanzarini postou assim: o segredo do sucesso é o segredo.
1: O segredo, é verdade.
0: E aí me marcou aquilo ali. Aí eu tenho. Que tem muitas coisas, muita coisa em jogo e, enfim, a gente tá nos primeiros debates, assim, não se sabe o que vai acontecendo.
1: Sim.
0: Pode dar certo, pode não dar certo,
1: tá,
0: né? Mas o nome tá comigo hoje,
1: o
0: sim.
1: O nome é teu.
0: O nome é meu, é. Registrado, inclusive.
1: Olha,
0: né?
1: Aí, Arte Livre.
0: Tremendo de um nome, meu Deus do céu. Na nossa região ali pra cima, ali, tá louco. Tocávamos muito ali na região de Soledade em diante ali, sabe?
1: Sim.
0: Aqueles canhão lá, Rádio Líder para aqueles lados lá, é um canhão de audiência, né? Punhado de rádio grande ali. Cara, e daí ali são experiências que eu fui aprendendo com o tempo. Com o tempo comecei a aprender a produzir também, né? A minha curiosidade me levou a fazer o que eu faço hoje, né?
1: O que que tu faz hoje?
0: Hoje eu trabalho exatamente com música. Ramificado, digamos assim. Se fosse pra mim depender só do palco, daí não dá, não tem como.
1: Tá.
0: Mas daí o meu trabalho de compositor, daí venda de músicas. Trabalhei por bom tempo fazendo vinhetas pra vários locutores e rádios, um monte de lugar aí. Vinhetas cantadas.
1: Tem quantas composições? Mais ou menos?
0: Cara, gravadas até agora umas 130, eu acho.
1: Credo, muita coisa.
0: E tem umas 170 músicas paradas, eu acho. Teve um tempo depois da pandemia ali, na pandemia...
1: Pois eu ia dizer, e aí entrou a pandemia, o que aconteceu?
0: Exato,
1: daí?
0: Cara. Comecei a estudar higienização, né? Sou curioso, vou lá e faço.
1: Ah, claro.
0: Higienizações, estofados, carpetes, colchões, sofás, tudo realizado, tudo que se remete a um tipo de tecido,
1: sim,
0: né? A gente faz carros também. E
1: faz hoje ainda?
0: Ainda faço algumas, quebrei o dedo, daí depois parei.
1: Pronto.
0: Até nisso o destino parece que me mostra alguma coisa, né? Eu dei pau assim, mais uma pauleira, cara. Um troco bom demais, cara. No mês, assim, pá, quebrei o dedo. Aí, tipo assim, para o que você tá fazendo, pega tua canetinha, teu caderno, teu violão, começa a escrever de novo. E daí veio a inspiração de novo, foi música atrás de música, música. Aí com parceiros, né?
1: Uh-huh.
0: Um monte de parceiros. Hoje eu faço parte do time da editora do Maurício, né?
1: Sim.
0: A editora Sumix.
1: Sim.
0: As músicas são todas registradas hoje lá. Grandes profissionais de fora, sertanejos dourados de Goiás lá. E eles trouxeram pra cá. Rogério Ferrari é compositor com o Maurício de grandes partes das músicas do Rainha também. Então, assim, a gente tá com um monte de música espalhada pra todo mundo aí. Muita música espalhada. São Francisco vem com duas nossas, eu acho. Os Atuais vem com uma. Dos Atuais, o meu guri canta ela já de ponta a ponta.
1: Mas olha.
0: Tem várias outras. A Banda Cativa também gravou. E tem outras tantas aí, em conversação e mostrando.
1: E funciona o ECAD? Funciona os direitos autorais? Aquela coisa
0: funciona.
1: Que
0: hoje tá funcionando um pouco melhor do que antigamente,

0: pra parede assim, ó lá, casca de banana, pai. Aquilo lá, ó. Alguém vai cair. E daí pensei, casca de banana. Caiu. Caiu por quê? Né? Pisei em casca de banana e se formou a música.
1: Nos olha.
0: Uhum. Aí escrevi rapidinho ali, né? Casca de banana, dados, assim, sim, pra me seguir, sim, depois, sim, né? Sim. Caiu um tombo, resvalou, né? E tal. E daí depois vem um momento e vai lá e começa a executar. A inteligência artificial hoje tá ajudando pra caramba na parte de composições, assim. Aí acelerou tudo, sabe? Então, eu ter machucado o dedo lá e eu ter que ter voltado a fazer alguma coisa, eu não tinha o que fazer, né? Eu não tinha voltado pra banda cativa ainda, né? Tava voltando na época, entrando lá.
1: Uhum.
0: Entrando lá. Então, e comecei a escrever, e escrever, e daí vem pessoal de longe pra escrever, pessoal de São Paulo, o Rogério Ferrari, outros, o Maurício Lima, a gente andou escrevendo de novo depois de um bom tempo. Thaísa Mendes, Rogério Ferrari, Jonathan Marques, uma galera, cara, uma turma só. Michel Jung, lá de Cunhaporã. Através dele lá, o São Francisco grudou duas nossas lá e opa, é nossa essa daqui, deixa na, já tá comprado lá, eles vão gravar, em algum momento eles vão gravar. Mas assim, tá muito gratificante assim o trabalho, sabe? Depois de tanto tempo assim, como eu te falei, se fosse pra sobreviver do palco, bem, bem difícil, mas aí de composições, direitos autorais e vendas da música e tal, né? Vende as músicas aí pra um Porto do Som, pra um Rainha, pra essa gente desse degrau ali,
1: sim,
0: né?
1: Sim, sim, sim.
0: Nos ajudou, me ajudou muito também na época, a música que eu escrevi com o Maurício Lima, Amigo Não Beija na Boca, estourada com Corpo e Alma, acho que tem uns 11 milhões, acho, de acesso a essa música, se não me engano, lá. Na época do André Malma, né, ainda lá, sabe? Bato palmas pra
1: sim,
0: você.
1: Sim,
0: deve
1: sim,
0: conhecer,
1: sim,
0: né?
1: lembro.
0: Essa música é minha e do Maurício.
1: Mas olha...
0: E ali acabou mostrando um pouco mais também meu trabalho de compositor, né? E, cara, é trocando ideia. Mando uma ideia pra ti. Hoje ainda mandei umas duas ideias pro Michael. O Michael Correia aqui de... Bom Princípio, aqueles lados ali.
1: Tá.
0: Pra ele eu mando as ideias diferentes, as ideias malucas, que não tem nada a ver, sim, e ele resolve pra mim, né?
1: Ah,
0: entendeu?
1: entendi.
0: Eu mando um tema ou um trechinho de uma.
1: E hoje o WhatsApp também facilita, né?
0: Facilita demais. Tá louco.
1: Cria um grupinho ali, pá, tá pronto.
0: Eu tenho um home studio, né? Que as vozes do Arte Livre sempre saiu tudo lá de dentro.
1: Uhum.
0: Tudo dali. Sempre as vozes principais, acho que eu gravei duas fora, eu acho só. Consciência Pesada, que eu fui lá no Mix. Não, e a Cama de Capim. O restante tudo gravado
1: tudo
0: em casa. É.
1: Um
0: computador bom, uma salinha um pouquinho tratada, já era, né? Softwares poderosos hoje que tu levava horas pra fazer manualmente. Não, ali.
1: Tanto é que hoje tu pega aí alguns músicos, gravam dentro do ônibus.
0: Uhum.
1: É.
0: Exatamente.
1: A gente vê o Madruga dos Serranos gravando no ônibus.
0: Placas de som poderosíssimas, né? Vai pra um lugarzinho um pouquinho mais quieto.
1: O Cris aqui, o Scheifler, Cristiano Scheifler.
0: Meu Deus do céu.
1: Tá direto também, né? Então, facilitou bastante. Pô, 7 graus a temperatura agora aqui em Nova Petrópolis, hein?
0: Tá subindo.
1: Não, tá baixando, tava em 8, né? Uhum. Boa noite, falou do Marquinhos Schmidt, tá de aniversário hoje.
0: Oh,
1: o Joãozinho trabalha em 4 municípios, Harmonia, Tupandi, São José do Sul e Salvador do Sul, onde tem um trabalho espetacular. Inclusive o Douglas, batera do La Montanara, tocou na orquestra da CEF, regida pelo Joãozinho. Abraços do professor Luiz Carlos Morschel, de Tupandi. Professor também, sempre.
0: O Joãozinho gravou uns trompetes pra mim esses tempos. Meu Deus do
1: céu.
0: Não,
1: o Joãozinho é...
0: Caraca, que trabalho incrível, cara.
1: É diferenciado, né?
0: O Joãozinho é... Muito top. Top demais.
1: Ele fez um
0: trabalho... Na verdade, aqueles Schmitz todos ali, né? Fala sério,
1: todos,
0: né?
1: Todos, ali. Puta, a família é... Foi o que eu falei antes, né?
0: Uma safra boa.
1: O Joãozinho fez um trabalho, a gente tem uma empresa de eventos também, fez um trabalho com sax. Nossa Senhora. Que é isso? Gustavo Sibino, então, tá nos acompanhando. Gilberto Berval, boa noite, abraços. Marisa Halbert, Batata, tô na escuta, mande um alô.
0: Minha tia. Mais uma tia.
1: Jorge...
0: Falei que a família era grande.
1: É verdade. Jorge Júnior, Nova Estação Venâncio.
0: Jorge Júnior, não consigo lembrar. Nova Estação, a banda, tá?
1: Isso
0: tá,
1: aí,
0: tá,
1: isso aí.
0: Banda Nova Estação.
1: Ana Lúcia Quino.
0: Comadre.
1: Nosso compadre querido, além de um baita profissional, uma grande pessoa. Uma voz maravilhosa e um baita músico. Inspiração para o seu afilhado. João Victor e para Helena. Forte abraço.
0: Eu ia falar, a Helena é na garupa, né? Ela chama nós de Dindo igual, né? Mas nós somos padrinhos do João. Grande Joãozinho.
1: Olha aí. Linda Santana, Indaial, Santa Catarina.

0: Abraços, Ilvene Poçamaia, nosso ouvinte de sempre, né? Alô, dona Ilvene! E ela botou aqui, ó, Vale do Taquari em Foco. Leonir Ávila, boa noite, abraço. Maria Schneiderville, sempre, sempre curtindo, abração pra ti. Ricardo Pegas, de Boa Vista, Santa Catarina, o programa é muito bom. O João Fogão também deixa um abraço. Gilmar Pitan Fonseca, Praia do Rosa.
1: Ah, Praia do Rosa, também, também.
0: Barbaridade, queria estar lá agora. E Jorge Júnior, Clave de Prata. Mas olha aqui, deixa eu só abrir a foto aqui. Mas que tal, Marcelo Bonifácio?
1: Marcelinho do Alma Nova.
0: Do Alma Nova.
1: Aí, grande Marcelinho. Yes,
0: que
1: vozeirão.
0: Verdade, canta muito, segurinho. Sério. E é mais um nome pra eu trazer aqui no Vem Amigos. É. Olha, assim vai pintando,
1: ali,
0: né? Aliás, semana que vem, Luiz Carlos Schneider vai estar por aqui. Tu vai lembrar dele, depois eu vou te mostrar a foto. Luiz Carlos Schneider, eu me lembro dele na banda Amazônia. Lá naquela antiga, nas antigas lá.
1: Uhum.
0: Como dizia o Faustão no tempo do Perdidos à Noite.
1: Maria Helena.
0: Isso, eu me lembro.
1: Maria Helena.
0: Então, semana que vem, o Luiz Carlos Schneider vai estar por aqui. O homem tem muita história, hein?
1: Oh.
0: Quem mais aqui, ó? É Irani Altman, tô na companhia em Langiru, Teutônia. E ainda Tayane Tavares da Luz. Boa noite pra vocês. Tayane Tavares da
1: Minha
0: Luz.
1: Minha filha.
0: É?
1: Uhum. Minha filhota lá de Brusque, Santa
0: Brusque.
1: Catarina.
0: Brusque. Mas Brusque. Olha aí que legal, Tayane Tavares da Luz.
1: Eu tenho o pequenininho, tenho a Tayane, que é a do meio, e daí tem o meu primeiro filho, né, que é o Denis, policial de Novo Hamburgo. Seguiu a carreira policial, o homem.
0: É mesmo? Uhum.
1: Mas, me dava uma raiva, passava as coisas de violão pra ele, ele pegava assim com a facilidade, não quero mais. Aí seguiu um outro caminho lá.
0: Ah, mas hoje tá da... Ô, filho, pai tá meio enrolado aqui.
1: Eu bebi um pouquinho.
0: Não, mata louco. Mas que legal, policial mesmo, Novo Hamburgo.
1: Policial. Uhum.
0: Mas olha sim, só.
1: E dono da Lux Shield.
0: Que é isso?
1: Empresa de higienização também.
0: Mas olha que legal, cara.
1: Hoje ele...
0: Como é que é o nome do grimo?
1: O Denis.
0: Denis.
1: É.
0: Parabéns, hein?
1: O soldado Hanish.
0: Hanish.
1: É.
0: Que maravilha. Batata. 9:30, a gente conseguiu resumir aí a história toda. Nós enchemos umas duas carteiras de trabalho aí, né?
1: Sim, porque... é verdade. Ah, eu posso contar mais uma história?
0: Deve!
1: Eu contei essa história esses dias pessoalmente. Ah. Eu encontrei ele lá na... Como é que é o nome, amor, do negócio do Lucas Grave lá? Folks, isso. Folks, Gastropub. Ele traz o Pino lá. De vez em quando.
0: Sim,
1: Pino
0: sim,
1: se apresenta
0: sim,
1: sozinho
0: sim,
1: hoje
0: sim,
1: tudo,
0: sim,
1: né?
0: Sim.
1: Aí eu disse, Pino, eu tenho teu contato te mando música de vez em quando, mas eu queria te pedir se tu poderia me atender um dia desse. O negócio é muito invasivo, né? Educadamente. Ele disse, mas meu Deus, me liga a hora que tu quiser.
0: Eu contei... Sabe qual é o meu primeiro bom dia de manhã no WhatsApp? Pino. Todo dia.
1: Não, cara, todo olha. Dia. Tu não tem ideia, tu não tem noção do que é o meu guri com os atuais, o pequeno.
0: É mesmo?
1: Tu não tem ideia. Eu vou te mostrar um vídeo do na época do Paulinho ainda ali, que é do TikTok. 260 e poucas mil visualizações ali. Ele é apaixonado pelos atuais. Apaixonado pelos atuais. Aí eu falei pro Pino, um dia eu vou te ligar e vou te contar uma história dele. Não, liga quando tu quiser. Né? Aí eu falei pra ele, daí eu vou contar pra ti também.
0: Vamos lá.
1: Nessa época ali, desse descobrimento do talento, né, pra música e tal, eu conheci o disco volume 9 dos atuais, a música Eu Voltei, originalmente gravado, né, naquela época lá.
0: Sim.
1: Aí tinha o Bonaceira também e tal. Aí, de vez em quando, assim, cara, parece que quando eu penso naquele disco ou naqueles discos, que daí eu fui atrás, né? Comprar roupa nova, trabalhar com um louco pra comprar esse Bry Adams, esse tipo de coisa, workset, essas coisas erradas todas ali, Toto, enfim. E daí eu contei isso pro Pino esses tempos. Ele falou, Pino, eu tenho a impressão que parece que quando eu lembro pegando aquele disco na mão, parece que eu sinto o cheiro daquele material, do plástico, do disco ali,
0: uhum.
1: E tirar o disco e ficar lendo tudo ali, né, cara? E daí tu já tá entendendo o que cada coisa tava fazendo. Ali eu já entendia a guitarra, eu já entendia o baixo, tudo, né? Os vocais e tudo. O Reni, eu sempre contava isso pro Reni também, grande Reni, cara, que pessoa maravilhosa, cara. Eu tava produzindo alguma coisa pro Reni nos últimos tempos. Infelizmente, perdemos ele na pandemia, né?
0: Sim,
1: O Reni, o dos atuais.
0: Sim.
1: É, cara, foi... uma grande pessoa, um grande amigo que eu tive lá dentro também, você me deu toda a abertura e conversar.

0: e conversava. Eu lembro que vocês foram lá no Piper Club uma vez, me pedir pra gravar a Menina Morena no sax, Companhia Manchester.
1: Sim. Bom, que rodou essa música.
0: E eu sempre agradecia ele. Ah, obrigado, mestre. Obrigado. Chamava ele de mestre. O Pino também, eu chamei ele de mestre.
1: Sim,
0: né?
1: Sim.
0: Eu falei isso pra ele também. Quanta gente que ele educou musicalmente, assim, como baterista na época e como cantor, né, cara? E daí, assim, eu tenho um pequenininho em casa hoje que parece inacreditável, cara. Se eu te contar, ele... Quantas músicas ele pede, mano, pra tocar, às vezes? A cada semana ele escolhe uma, digamos assim, né? Na época já do Paulinho ali, principalmente, né? Porchi Maria, Anjo, Pássaro Livre, né? Eu falo deles porque eu amo os atuais também. Eu amo os atuais como uma escola indiretamente,
1: sim,
0: assim, né, cara?
1: Sim, sim, sim.
0: Então, o Pino ouviu isso aí e deu risada. Ele disse, cara, que legal, que legal. E é tão bom ver o pequeno de vocês, assim, curtindo tanto esse estilo já e tudo, sabe? Eu sou realizado na música, cara. Realizado.
1: Que bom, cara.
0: Não fui mais realizado porque eu não toquei nos atuais. Ainda, vai saber, né?
1: Vai saber, vai
0: Temo
1: saber.
0: Temos aí azedando ainda.
1: É verdade. Tem muita lenha pra queimar ainda, né?
0: É, cara. E então, assim, eu dou valor pras escolas que eu tive, cara. Aqui no Sul, principalmente os atuais. O JM foi onde tudo iniciou, né? Até a brincadeira sim, aquela. Sim. Ah, o JM da Lomba Grande, não sei o quê. Mas segui muita gente sertaneja também. Me moldou um pouco também pra esse lado, né, cara? Não tive mais aquela voz aguda que eu tinha lá no início, que eu pensava, nossa, que legal isso aqui. Christine Ralph, Zezé, aquelas coisas lá. Tudo isso eu escutava tudo num rádio toca-fita e disco lá, um Fran. Me lembro direitinho no chalé onde nós morávamos lá. Tia Marisa, tio Norberto, meu primo Luciano, que é como irmão também, meu primo Clóvis, que é primo. Eu digo que eles são meus primos. Eles são meus filhos, né? E são meus amigos, né?
1: Mas, olha...
0: Limpava o popô deles. Limpava o popô deles.
1: Limpava
0: eu
1: o
0: vejo
1: popô.
0: Eles e eu falo, vocês me respeitam.
1: É, a fralda de vocês eu troquei.
0: Aqui, ó, o papai, o primo, o amigo.
1: Mas,
0: tá aqui.
1: Olha, que legal, hein?
0: Giovanni do céu, muito obrigado.
1: Imagina.
0: Eu falo pra caramba quando tem um espaço desse, ainda mais quando é amplo dessa forma, dá pra gente ficar buscando cada detalhe,
1: exato,
0: né?
1: Exato. Por isso que eu digo, a minha única pergunta é onde, quando nasceu, depois é só,
0: exatamente,
1: né?
0: Cara. Quando tu falou que não precisava o violão, eu pensei, vamos conversar pra caramba, então. Que daí eu não vou cantar muito,
1: só
0: né,
1: me
0: cara?
1: Faltava, né? Agora queria vir com o violão ainda.
0: cara, muito, muito obrigado pelo espaço.
1: Imagina.
0: A todos vocês aí.
1: Imagina.
0: Sempre me receberam tão bem em todas as bandas por onde passei, sempre que vim aqui divulgar, né?
1: Sempre.
0: E em breve eu acho que eu vou estar por aqui de novo divulgando alguma coisa, né?
1: E que a gente se encontre também nas transmissões, né?
0: Porque... Exatamente. Daí eu vou falar o nome certo da rádio.
1: Não, pra nós tava tudo certo.
0: Pra vocês tava
1: pra
0: bom,
1: nós
0: né?
1: Tava tudo certo. Não, valeu, cara. A intenção.
0: Quimicão.
1: Não, mas
0: obrigado
1: parte.
0: A todos os ouvintes, a todos os amigos aí que participaram, os parentes todos lá,
1: que
0: né?
1: Legal.
0: Então, um abraço. Obrigado mesmo, do coração.
1: Cláudio Miro Silva, fala batata.
0: Grande Cláudio Miro, grande pessoa lá do Vale do Taquari.
1: É isso aí, te deixo um abraço. E o legal de tudo é esqueceu do Victor Greff. Victor Greff.
0: Victor Greff.
1: Quem é o Victor Greff?
0: Ah, o Gilmar. O Gilmar tinha recém entrado no Arte Livre. Aí, tipo assim, eu acho que ele quis mostrar. Nós cuidando das placas, né? Daí ele de longe, assim, não tinha como tu enxergar, cara. Ele disse ali, ó, Victor Greff. Não é nada a ver, chegamos perto da placa, era espumoso.
1: Caco de nossa!
0: Grande, Gilmar, cara.
1: Mas você passou só um pouquinho.
0: Mas, cara, a gente tirou uns 10 minutos rindo, assim, sem parar.
1: Foi bem pouco.
0: Tipo, ele quis assim, bah, eu tenho uma visão.
1: Imagina,
0: potente,
1: né?
0: Cara. Eu enxergo de longe, chegou lá, a placa era errada.
1: Bárbaro, não.
0: Ali,
1: aí,
0: ó,
1: aí,
0: Victor
1: aí,
0: Greff.
1: Não, aí não deu nem na trave, né? Nem na trave.
0: Ai, ai.
1: 23 cara. Para as 10, 6 graus, 9 décimos a temperatura. Tá baixando. Mais uma vez, te agradeço. Viu? Batata, e que bom também, né? Por trazer a patroa aí.
0: Sim.
1: Né? Jornalista, responsa.
0: Precisando, a gente se muda pra Nova Petrópolis, né?
1: É cara? Mesmo? Sonho de consumo.
0: Olha aí. Cara, não, e a visão? Você que nunca veio aqui em Nova Petrópolis.
1: Sim, tá escuro agora, a gente não enxerga nada, né?
0: Mas quando tiver claro, você ia se deliciar olhando isso aqui. Cara, não, pra vocês é legal trabalhar aqui em cima também,
1: senhora,
0: né?
1: Pra nós é.
0: Caramba,
1: pra nós é. Esses dias veio um pessoal de Santa Catarina também visitar aqui, eles se apaixonaram, mas nós vamos ficar aqui mais um tempo só para olhar aqui. Fica à vontade. Oi, bom retorno pra vocês, viu?
0: E aqui que fica as bandas tocando.
1: É verdade, não quero
0: a gente acompanha algumas transmissões de vez em quando.
1: Por favor, faça isso.
0: Tá ali passando, tá ao vivo ali, cara. Claro, bota, uns minutos rolando ali.
1: E o legal de tudo, Batata, quem não conseguiu acompanhar hoje, pode acompanhar amanhã, sábado, domingo, segunda, semana que vem, mês que vem, ano que vem, porque vai estar lá no Facebook, no YouTube.
0: Compartilha o link aí, manda pros seus amigos, né?
1: Exato, no Facebook lá, enfim, no Facebook, no YouTube, tá lá na galeria, vai só procurar. Vem, amigos.
0: Exatamente.
1: Vem, amigos! Vem, amigos, toda uma história também. E nós vamos mostrar agora para a patroa, então, Alma Livre, Momentos Felizes.
0: Jesus.
1: Foi que a gente teve essa noite aqui, um momento feliz.
0: Exatamente. É. Obrigado,
1: bom retorno para vocês,
0: meu amigo. Obrigado.
1: Imagina. Agradeço Colin, gestão de consórcios, Host, recapagem de pneus e ainda a Ótica Schmidt. Semana que vem tem mais. Vem, amigos.
0: Só vou mandar um abraço pro Rex, que é o meu baterista lá da Banda Cativa. Ele me mandou foto ali antes e eu acabei não me tocando. Abraço pra todos da Banda Cativa. Deve ter mais de um lá escutando.
1: Mas, como é que é o nome do rapaz?
0: O Rex.
1: Então tá bom.
0: É o sobrenome.
1: Eita, nós. 9h39.

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1: Agora 5 para as 10, 6 graus, 8 décimos a temperatura. Programação da noite com você, 5432811510. E eu tô aguardando aí a sua participação. Banda Classe A.

Tá aí a música com banda Primavera, 10 e 6, alô turma do Ritz Longo, gurizada, segue a mil curtindo a Imperial FM, aí em São José do Hortêncio, o DJ, né, o Thiago Welter, segunda pista, fora, que capricho, turma do Ritz Longo!

0: Tá aí a bonita música com banda Blue Star e a valsa da Núbia Azul, 6 graus, 7 décimos a temperatura. Jorge Marques de Angra dos Reis, chuva aqui na Floresta Atlântica, acompanhando e pedindo uma música dos Atuais. Valeu, Jorge. Já, já, Atuais pra você. Geni Godoy segue, né? É frio e debaixo das cobertas e o aplicativo bombando na Imperial. Tenho aqui a participação por áudio.
1: Boa noite, Giovanni.
0: Opa!
1: Eu gostaria de ouvir como Eco Latino.
0: Tá.
1: Tchau, tchau, amor. Valeu, é o Marino aqui, de Carlos Barbosa, ligadaço, na Imperial. Valeu.
0: Valeu, Marino.

Banda Beer Fest com trombone furioso, agora 10 e 18, 6 graus e meio a temperatura. Para quem pediu, os atuais.

0: Aí, pedido da Jenny Godoy com Rick Render, agora 10h25, temperatura em 6,5 graus aqui em Nova Petrópolis.
1: É nós. Noite, pessoal.
0: Noite.
1: Muito bom o programa de vocês.
0: Opa.
1: Manda uma música do repertório de vocês, que vocês tiverem. Tô tomando uma sopa de olina e com um copo de vinho aí, que bárbaro, né?
0: Tá certo, então. Abraço aí pra quem tá na sopa e no copo de vinho.

0: Aí a música com Elton e Juliana, agora 28 para as 11, 6 graus e meia temperatura.
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0: Aguardando a sua participação por aqui, seguindo com banda Champion.

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1: Agora, 15 para as 11, 6 graus, 3 décimos a temperatura. Por aqui vamos seguindo com a boa música. Estou aguardando a sua participação também, né? Você manda o seu WhatsApp 54-3281-1510.

Tá aí a música com Brasil Latino, agora 8 para as 11, 6 graus, 3 décimos a temperatura. Meu grande amigo Márcio Hofmeister tá na companhia em Presidente Lucena, mas a garoto...

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1: die Seele blüht auf. 11 horas, 1 minuto. Amigo caminhoneiro que passou agora aqui na frente do estúdio da Imperial FM buzinando. Obrigado pela carona e vamos que vamos.

Tá aí o Baitaca, tropeando o passado. Agora 11:12, 6 graus, 2 décimos a temperatura. Seguindo por aqui, o Vene Poça Mai, abraço, ótima noite, bom descanso na sequência também.

Tá aí os cometas, 11:26 e Vene Ponsamai vai aumentar um pouquinho o volume porque tá chegando Barbarella.

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1: 11:30, 6 graus a temperatura aqui em Nova Petrópolis. O Eduardo Henrique Kohenborger, lá na Reta Grande em Brochir, tá na companhia. Música nova, banda Ecos, Deus o Livre.

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1: Carlos e Jader aqui na programação da Imperial. Antes também Banda Ecos e a música nova Deus o Livre. 11:37, 6 graus a temperatura. Vamos seguindo por aqui, trazendo mais música. E é claro, aguardando ainda a sua participação. 54-3281-1510.

Aí a música com Os Divertidos, 17 para a meia-noite, 5 graus, 9 décimos a temperatura. Alô, Aldair Fetter, Linha Feliz São Chico, tá na companhia. Abraço para você, JM Ciganinha, claro que sim. Tô trazendo meu bloco Saideira, desejando a todos um bom descanso também. E é claro, retornando nesta sexta-feira a partir das 16 horas com o nosso fim de tarde. 5 graus, 9 décimos a temperatura.

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1: Fernando Sorocaba. Tô vivendo a história do delegado que tá perseguindo minha vida, rapaz. Não tá fácil, não.
2: Ei, delegado, essa gosta de investigar, né?
1: Investiga, mas a gente ama essas danadas, né? Fala sério.

0: Valeu!
1: Eu quero palmas pra João Neto e Frederico.
0: Neto e Frederico.
2: Valeu, galera.
3: Valeu, Fernando.
0: Obrigado, rapaziada. Vocês são demais. Obrigado a vocês.
3: Sucesso. Valeu. Cada vez mais pra vocês. Parabéns. Obrigado.

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Em Pneu FM, a festa no ar, 5 horas, 3 minutos, 5 e 3. Bom dia pra você. É sexta-feira, olha só, já é sexta-feira de novo, 26 de junho de 2026. Gente, o primeiro semestre do ano já tá indo pro Beleléu, hein? Que loucura! Está chegando, está entrando no ar a programação do Acordando com a Imperial, oferecimento de energias da natureza, energia solar em Ivoti, acesse energiasdanatureza.com.br. 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Uma excelente sexta-feira para você ligado conosco, muito obrigado para quem está bem cedinho ainda nesta madrugada. Acordado e sintonizado com a Imperial FM. Vamos juntos a partir de agora com Acordando com a Imperial, também com o Bom Dia Amigos, Rádio Classificados. E assim a gente vai junto, né? Até às 8 da manhã. Por aqui, Maicon Winger te fazendo companhia e te desejando uma excelente sexta-feira. Liberado para você participar conosco a partir de agora, 54-3281-1510. Já vou mandando bom dia aqui para Ângela em Pantano Grande, Luiz André Schultz, Morro Reuter. Lembrando então, né, 54-3281-1510. Doce Pecado, bom dia! Doce.

Imperial FM 5:17, banda Ébanos, Fugindo de Mim. Futuristas, Amanhecer Alegre, Leandro e Leonardo, Um Sonhador. Como fez sucesso essa música nos anos 90, né? Doce Pecado, Levando o Troco, abrindo os trabalhos do Acordando com a Imperial desta sexta-feira, confirmando a hora agora, 5:18, hein? 5:18, 5 graus e meio a temperatura.

0: Obrigado, Corpo e Alma.
1: Tá aí o Corpo e Alma, participação super especial do Marcelo Serra. Vem, Morena. Imperial FM 525. Antes também de Jungan Ziller, tá lá, Onadich. É, e tem mudança no tempo pela frente mais uma vez, né? Os próximos 10 dias serão marcados por chuva no Rio Grande do Sul. Segundo a Metsu Meteorologia, segundo a meteorologista Estael Cias, dados analisados ontem indicam altos volumes, especialmente na metade norte gaúcha, com 200 a 300 milímetros. Além do Planalto e oeste de Santa Catarina, onde os acumulados podem variar também entre 150 e 250 milímetros. Apesar da projeção, a meteorologista reforça que o portal estará em constante atualização a partir desses modelos europeus e que o cenário pode mudar. Até o momento, os dados mostram muita chuva na bacia do Rio Uruguai, desde o Arroio de Pelotas, passando por toda a região do Médio e Alto Uruguai, além de partes do território catarinense. Cidades como Iraí, Frederico Westphalen, Erechim, Chapecó, São Miguel do Oeste e Maravilha podem ter excesso de chuva, com destaque para os primeiros dias de julho. No período, os campos de cima da serra podem ter entre 100 a 200 milímetros. A grande Porto Alegre, região metropolitana, entre 50 e 100 milímetros. E áreas da metade sul com projeção menor. O início da próxima semana será marcado por uma frente fria associada a uma baixa pressão que instabilizará o tempo novamente na região sul. Contudo, os maiores acumulados previstos em 10 dias devem ser registrados a partir de quarta-feira, dia 1º. Acordando com a Imperial com você, bom dia, Dona Genia, em São Leopoldo. Vamos ver quem é que mais, o Xuxa em Igrejinha, tá pedindo, pede música aqui também. Bom dia, locutores, ouvintes, Xuxa de Igrejinha, então, chimarrão, fogãozinho a lenha, é coisa bem boa, né? É a nossa tradição. 3 graus em Salvador do Sul, recado do Zeca. Ainda, casal Niemeyer em Canela, já estamos escutando a Imperial, tomando chimarrão, como sempre. Um abençoado final de semana para vocês, sua família e a todos nós. Obrigado para vocês aí em Canela também. O Elidson, a esposa Terezinha, lá em São Leopoldo, também nos acompanha.

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A todos uma excelente sexta-feira, fim de semana pintando, trazendo mais uma edição do Festival Sabores da Colônia aqui em Nova Petrópolis. Daqui a pouco a gente fala um pouco mais sobre o assunto. Vamos seguindo de música agora com o Porca Véia, Noites Campesinas.

0: 17 minutos agora para 6, está aí a Orquestra La Montanara, Simplicidade, antes Expressão Sul, Seus Olhos e Porca Véia, Noites Campesinas. Temperatura é de 5 graus aqui em Nova Petrópolis, Augusto Baques, São José do Herval, 4 graus aí na região, o Edson Vaccaro do Weber de Giruá, na companhia da gente também. Chegando, como toda sexta-feira, né, nesse horário, chegando o programa do Sindicato dos Trabalhadores Rurais de Nova Petrópolis.
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2: Muito bom dia, ouvintes da Rádio Imperial, um dia muito especial a todos os agricultores e agricultoras. Essa semana estivemos aí na FETAG, num treinamento sobre o crédito fundiário. O crédito fundiário que iniciou lá anos atrás como Banco da Terra, hoje o crédito fundiário ele está um pouco estagnado e, como já comentamos em programas anteriores, ele está voltando e então nós estamos nos capacitando para estar operacionalizando esse programa. Então vamos conversar hoje com a Carla Chu, que é assessora da nossa FETAG, para falar um pouco sobre esse programa e das expectativas também. Então, primeiramente, Carla, bom dia.
3: Bom dia, presidente Ari. Bom dia aos ouvintes da Rádio Imperial. Nós estamos, então, aqui na Federação, no dia de hoje, realizando uma atividade de capacitação para os nossos dirigentes sindicais e também técnicos dos sindicatos dos trabalhadores rurais, no sentido de fomentar a operacionalização do Programa Nacional de Crédito Fundiário, essa importante política pública de acesso à terra, que possibilita, então, a permanência da juventude no campo e que, com certeza, é uma linha de crédito muito importante para fortalecimento da nossa agricultura familiar.
2: Então, primeiramente, quais são os critérios de enquadramento? Quem pode acessar o crédito fundiário? E quais são também os prazos, os juros, os limites?
3: Bom, hoje, para ter acesso ao crédito fundiário, nós temos três linhas de financiamento diferentes. Nós temos uma linha voltada para a juventude rural, nós temos que é chamada a linha da juventude, nós temos a linha tradicional, que é a PNCF+, e também a linha PNCF empreendedor. Para poder participar do programa, então, ter um enquadramento, a gente tem os critérios de renda e patrimônio, que no caso das linhas da juventude e da linha tradicional seria uma renda de enquadramento de até R$60 mil, com um patrimônio de R$140 mil. E a linha empreendedor, que já é para aqueles agricultores que já possuem uma renda um pouco maior, um patrimônio maior, superior, seria então por uma renda de até 230 mil com patrimônio de 500 mil. Então, para se enquadrar também é preciso que esse agricultor comprove uma experiência aí de no mínimo 5 anos na atividade rural e no caso da juventude seria de 2 anos.
2: Como é que o agricultor pode fazer essa comprovação dessa atividade rural e também principalmente com relação ao jovem, né? Estudante de curso técnico, é um enquadramento, é válido como enquadramento?
3: Então, quando for um jovem, então ele pode se utilizar do período em que ele esteve com a família na atividade rural. Então, esse período que ele morou com os pais, trabalhou na agricultura, é considerado experiência na atividade rural. E também caso ele estude fora, estude em escola técnica, escola de alternância ou até mesmo faça um curso superior na área de ciências agrárias, esse período de estudos também é considerado como experiência na atividade rural. Já para os demais agricultores, esse período, essa experiência de 5 anos, ela pode ser comprovada através de documentos como talão de produtor, contratos de arrendamento, notas fiscais de aquisição de insumos agrícolas, implementos agrícolas, ou até mesmo a ficha de associado junto ao Sindicato dos Trabalhadores Rurais, ou então declarações de associações cooperativas, enfim, onde esse agricultor tenha tido algum vínculo. Então, todos esses documentos são passíveis de serem utilizados para fins de comprovação dessa atividade.
2: E com relação à documentação, é importante a questão da documentação da terra, da matrícula. O que precisa ser observado para que nós consigamos efetivamente acessar o crédito?
3: Bom, em relação à propriedade que vai ser adquirida pelo programa, a gente precisa observar algumas questões. Uma delas é em relação à parte legal desse imóvel. Então, a área ela precisa ter registro em cartório. Então, o vendedor ele precisa ser proprietário no mínimo há 3 anos para poder vender esse imóvel. Outra questão importante, esse imóvel não pode estar dentro de uma área maior, que seria o caso dos condomínios. Não pode haver nenhum tipo de gravame nessa área, não pode ter sido dada em garantia para algum outro financiamento. Enfim, essa matrícula precisa estar devidamente regularizada para poder ser vendida através do programa.
2: Inclusive a questão ambiental.
3: Exatamente, ela não pode estar com nenhum tipo de embargo ambiental, ela precisa ter o cadastro ambiental rural. Então, são uma série de requisitos aí que a gente precisa estar observando.
2: E aquelas pessoas, aqueles agricultores que estão nos escutando, qual é o procedimento, o primeiro passo que eles precisam estar?
3: Bom, aqueles agricultores que desejam acessar o programa, eles podem procurar o Sindicato dos Trabalhadores Rurais do município, que com certeza haverá uma equipe lá à disposição para poder orientar, fazer uma verificação prévia desse enquadramento, para daí sim fazer o direcionamento adequado para que ele possa, então, juntamente à equipe técnica, fazer a elaboração do seu projeto.
2: Outra questão importante para reforçar também, a compra de terra entre irmãos, pais e filhos, avós, é permitida e de que forma isso precisa estar sendo regulamentado para estar acontecendo de forma correta também?
3: Sim, Ari, é possível fazer então essa venda de pai para filho, porém existem alguns critérios a mais que a gente precisa cumprir para que esse tipo de projeto possa ser encaminhado. Uma das questões é que quando for uma venda de pai para um dos filhos, quando houver mais irmãos, os demais herdeiros precisam autorizar, mediante uma declaração de concordância, a venda então dessa propriedade para um desses filhos, né? E também, caso seja um casal, a esposa, o cônjuge, também precisa fazer a autorização prévia para que aconteça essa venda.
2: Ou seja, é uma política pública, mais uma vez, importante, né? Que o movimento sindical no todo trabalhou bastante e estamos então felizes em reaver esse programa, né? E se tiver mais algumas informações, alguns detalhes que seria importante para os nossos agricultores, não só de Nova Petrópolis e Picada Café, mas a nossa Rádio Imperial ela tem uma abrangência bastante ampla, então praticamente todo o Rio Grande do Sul está escutando, em Santa Catarina.
3: Bom, dizer que é um programa extremamente importante e estratégico para o meio rural. A gente sabe que nos últimos anos o programa ele esteve meio que parado. Aconteceram diversas reformulações e aperfeiçoamentos no sentido de agilizar o acesso às linhas de financiamento e com certeza o programa da forma que está posto aí hoje, ele está com condições bastante atrativas, principalmente no que se refere à linha da juventude. Então com certeza aqueles agricultores que desejam adquirir a sua propriedade que até então não tiveram condições, talvez essa seja uma oportunidade importante, tendo em vista aí essa retomada com força do programa e também os constantes, as constantes melhorias que vêm acontecendo a cada ano e também em relação à agilidade, então, às linhas de financiamento.
2: Isso aí, então agradecemos, Carla, por essa oportunidade e você como presidente do sindicato, eu gostaria de ressaltar, então, que nossos técnicos estão capacitados, então, os agricultores podem estar nos procurando no sindicato para, primeiramente, buscar mais informações, buscar o detalhe das informações e também de nós estar auxiliando na elaboração dos projetos e encaminhamento dos processos junto ao MDA e junto à instituição financeira.
4: E também precisamos aí reforçar o convite. Hoje, então, está iniciando aqui na Rua Coberta, junto à Praça das Flores, o nosso Festival Sabores da Colônia. Como o próprio nome já diz, um festival de muito sabor, de muita cor, onde os nossos agricultores de Nova Petrópolis, da Picada Café, de toda a região, agroindústrias de todo o estado estarão trazendo os seus produtos produzidos lá na propriedade. E então um convite todo especial a todos os ouvintes que estão nos escutando, que venham a Nova Petrópolis a partir de hoje, 26, até o dia 5, no próximo final de semana, prestigiar o Festival de Sabores da Colônia. Inicia hoje às 9 horas até às 20 horas, também no sábado das 9 às 20, no domingo das 9 às 20 e durante a semana segunda, terça, quarta e quinta das 9 às 18 horas. E também um convite todo especial para no sábado, amanhã, dia 27, teremos aí o desfile dos agricultores na avenida, então todos convidados também a prestigiar o desfile dos agricultores, onde estarão trazendo tudo o que é produzido, mostrando o que é produzido nessas nossas propriedades rurais e também mostrar um pouco do orgulho que os nossos agricultores têm de ser agricultores. Gosto de ressaltar sempre que ser agricultor é uma profissão muito nobre e cada vez mais a gente precisa estar se orgulhando do que a gente faz, do que a gente produz. Então, venham todos prestigiar esse momento. E também durante toda a semana, então, o Festival de Sabores da Colônia na Rua Coberta, na Praça das Flores. Para encerrar, então, os aniversariantes de hoje, Leni Terezinha Verlang, Leonardo Roberto Ruppenthal, Nelzira Schmeigel, Noemia Pellens, Celita Zumach. Parabéns aos aniversariantes de hoje e também a todos da semana. E uma excelente semana a todos os ouvintes e até a próxima sexta com mais um Despertar Rural.
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0: Tá aí a banda Luar, antigamente era assim, Imperial FM 6:01, fechando por aqui o Acordando com a Imperial desta sexta-feira, agradecendo o patrocínio de Energias da Natureza, Energia Solar e também da Sul Motos. Na sequência, tem a mensagem do dia.
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0: Agora 6:02, 6:02, temperatura de 5 graus 5 décimos aqui em Nova Petrópolis. Para quem está chegando agora, o nosso bom dia. Hoje é sexta-feira, 26 de junho de 2026. A gente vai encerrando a semana, começando mais um dia, começando com mais uma mensagem de reflexão sob o título de Algumas Portas. Entre um pensamento e outro, o desejo de recomeçar vai adquirindo forma. Colocar-se a caminho é uma oportunidade diária. O segredo é encher-se de ânimo para abraçar efetivamente a nova jornada. Onde há disposição, tudo se torna mais fácil. Então vamos lá. As escolhas fazem parte da vida. Você sabe, né? Diante de portas que se abrem e se fecham, é imprescindível ter serenidade para não deixar a impulsividade tomar decisões que podem comprometer a trajetória. Por outro lado, convém despertar a intuição que está adormecida em muitos corações. A intuição é aquela luz que brota inesperadamente da interioridade, lá do fundo da nossa alma, quando os pensamentos mais insistentes cessam de maquiar saídas que nem sempre acrescentam. Cada vez mais a vida precisa ser pensada. Você já reparou? Adiar algumas decisões é colocar em risco a própria felicidade. Por outro lado, a pressa não pode ter a última palavra. Decifrar o momento ideal é um exercício que não deveria conhecer intervalo. A habilidade de equilibrar razão e emoção é determinante, condição para garantir a realização. Abrir portas parece ser mais fácil. A dificuldade aumenta mesmo de proporção quando se trata de fechar portas, uma ou mais portas, porque a racionalidade assinou ser impossível ter por parâmetro unicamente os sentimentos. Agir emocionalmente sem dialogar com a razão é colocar-se diante de riscos que podem gerar sérias amarguras. Não são poucas as situações onde o sentimento necessita ser deixado de lado para dar voz à razão.

0: capacidade de levar em conta os diferentes fatores, calculando todas as implicações, requer maturidade e clareza diante do objetivo a ser alcançado, não importa qual. Não é fácil guardar, por um tempo, alguns sentimentos para agir racionalmente, tomando decisões que só serão compreendidas lá adiante. Fechar a porta, apesar da existência de laços profundos, é dolorido e intrigante. Mas vale a pena, pois o futuro aplaudirá e o coração dirá, serenamente, que a decisão, tomada com a devida razão, foi a mais acertada. Reflita, pense bem e tenha um bom dia.
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6:09, 5,5 graus a temperatura. A partir de agora com você o programa Bom Dia Amigos aqui pela Imperial. 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Mais uma manhã de temperaturas baixas, né? Bem como toda semana, apesar de tal como foi anunciado pela meteorologia, a massa de ar polar vem perdendo

força. Nós já tivemos aí no começo, no andar da semana, temperaturas de 1 grau aqui em Nova Petrópolis. Hoje começando o dia 5 graus e meio, logo a gente já está num veranico de novo, não é? Mesmo assim, a gente tem que ter cuidados que são de extrema importância nessa época do ano. Afinal, coriza, espirros, resfriados são extremamente comuns, chatos e atrapalham muito a vida da gente nessa época do ano. É ou não é? Daí o pior é sempre pode aparecer, né? Acaba evoluindo muitas vezes para uma sinusite, quem sabe até uma pneumonia. Então a gente tem que ter um cuidado redobrado com a nossa saúde nessa época do ano. Tentar evitar, por exemplo, ambientes fechados. Para quem tem animais em casa, cuidado aí com pelos de animais que ficam muito tempo dentro de ambientes internos, é sempre um perigo constante. Então é muito importante aí a gente arejar a casa da gente, quando o sol aparecer, deixar a janela, deixar a porta aberta para o sol entrar. E para quem nesse horário tá também aí no fogão a lenha, seja nesse horário ou seja à noite, tentar evitar, né, sair de a troca de ambientes, né, sair do calor da cozinha, da sala, onde tem um ambiente mais aquecido, ir para a rua, onde está frio. Essa mudança brusca de ambientes aí também sempre é muito prejudicial para nossa saúde. Vamos seguindo por aqui com o nosso programa. Bom dia, amigos! E você vai mandando também o seu alô, o seu recado no nosso WhatsApp 5432811510. Então vamos começar por aqui, né? Nossa amiga Marli Bock tá lá na Alemanha, em Venweil, em Baden-Württemberg, na Alemanha. Deixa eu ver aqui. O calorão por lá tá pegando solto aí. A gente vem acompanhando, né, que tem uma massa... Tem uma onda de calor muito forte aí, se espalhando pelo hemisfério norte, na Europa especialmente. Temperaturas máximas previstas para hoje lá na região onde a Marli está, de 37 graus. Amanhã vai chegar a 39. Pergunta se eu tô com saudade desse verão aqui na nossa região. Mas de jeito nenhum, não é comigo. Dia 2, então, nossa amiga tá de volta, tá certo então, Marli? Aproveita aí o calorão, porque quando voltar pra cá vai pegar um clima totalmente diferente, não é? Elaine Rames, bom dia, bom trabalho. Quem é que mais por aqui? Paulo e Jana Bock, Picada Café, homenageando Silene Fener, Kelly Uver, Lenice Ritter, Júlio Damer e Jorge Kussler pelo aniversário hoje. Bom dia, dona Lúcia Fritzen, no Yammertal. Alô, Jane Malman, uma ótima sexta-feira para você. O seu Joãozinho Wolf, no bairro Logradouro, na companhia da gente também. O Fábio Damer, homenageando os aniversariantes de hoje também. Celita Tsuma, Amanda Portes de Oliveira, Silene Fener, Lenice Ritter, Jonathan Roque, Silvane da Silva, Eunice Schmedeker, Júlio Damer, Lauro Dietrich. Quem é que mais aqui? Joana Denise Sidegum, Fernanda Schwantes, Gilberto Simon, Paulo César Rodolfo, Graziele Sebastiani, Loriane Rohr, Catarina Zaminhan, Kebach e Jurema Nol, galera de aniversário no dia de hoje. Alô, Zelma Batalha, bom dia, obrigado aí, as palavras aí, hein, Zelma? Já te respondo aí no WhatsApp dúvida a qual você me solicita, tá certo? Ainda, Bernadette Neukamp, São Pedro da Serra, bom dia. Quem é que mais? A Sônia, deixa eu ver aqui, bom dia. Que mensagem linda, abraços. Rosane Schneider, Alto Morro dos Bugres, acompanhando a gente também. A Eliane Maria Schmitz Halbert. Alô, Ilvene em Estrela. Obrigado aí a mensagem também, bom dia. Seu Alfonso, no Pousada da Neve, aqui em Nova Petrópolis. E vamos de música, né? O tempo vai rolando. E a gente tem que trazer a boa música também para curtir. E abrindo o bloco com The Chefa.

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1: 6:20. Bom dia, amigos. Temperatura 5,5 graus. O Augusto Baques está homenageando o vizinho Antenor Xavier Weber. É aniversário dele hoje, né? Tá certo. Parabéns a ele, então. Velida Preto, seu bom dia. Ótima sexta-feira a todos. O Fernando Olbermann também na companhia, dando seu bom dia. Vamos seguindo por aqui com a boa música, agora com o musical Nova Fase, e depois também tem o Sax e Companhia Manchester para recordar.

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1: Agora 26 minutos para 7. Programa Bom Dia Amigos aqui pela Imperial FM. Temperatura em Nova Petrópolis, 5,5 graus. 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Já já tem previsão do tempo por aqui, hein? Fique ligado. Augusto Baques, aqui já foi o recado do Augusto Baques, né? Marinês. Vamos ver aqui. Mandando a foto aí do Míncia, na frente aí do fogão a lenha. Sabe onde é o calorzinho, né? Jonas Guber, de Concórdia, frio por aqui. Bom dia na escuta. Inácio Dresch, Caxias do Sul. A Vânia na companhia também. Cristina Bona, em Tupandi. Guido Dapper, em Dois Irmãos. Chegando a música gaúcha com a B para recordar, né? Bererice, a Zambuja e a Rancheira do Namoro. Essa é pra esquentar mesmo, né?

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1: As informações do tempo com o meteorologista Luiz Fernando Nartigal. 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
2: Bom dia, amigos e ouvintes da Rádio Imperial. Massa de ar frio segue definindo as condições do tempo sobre o estado, favorecendo mais uma madrugada e um amanhecer gelados. Hoje, em Nova Petrópolis e na Serra Gaúcha, o sol predomina ao longo do dia, com amplos períodos de céu claro sem nuvens em muitas áreas. A temperatura na madrugada ficou abaixo dos 5 graus em toda a região e até caiu abaixo de 0 grau nas áreas de maior altitude, onde chegou a fazer 4 graus negativos, sobretudo nos aparados. Durante o dia aquece mais do que ontem e as máximas à tarde atingem entre 17 e 19 graus. Depois, no fim do dia, volta a esfriar rapidamente. No sábado, o tempo seco com sol e nuvens predomina, mas as nuvens aumentam da tarde para a noite. Vai subir mais a temperatura, porém ainda faz muito frio na madrugada, com mínimas perto ou abaixo dos 5 graus, na maior parte da região. As máximas vão subir bem mais e atingem entre 20 e 22 graus. No domingo, o tempo vai ficar instável e chove ao longo do dia. Há risco de chuva localmente forte com raios e trovoadas e de temporais localizados, com vento forte e queda isolada de granizo. Haverá menor variação na temperatura. As mínimas vão ficar entre 11 e 13 graus, e as máximas atingem 15 e 16 graus. Da Metsul, Luiz Fernando Nartigal.
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6: 14 para 7, vamos lá, e o dia já vai amanhecendo, né? Temperatura em 6 graus aqui em Nova Petrópolis. Programa Bom Dia Amigos traz aqui também o bom dia do André Reginato de Farroupilha, homenagem para a mãe Ana, e o André tá indo trabalhar aí, né? Ah, e levando a Imperial junto. Quem é que mais? Seu Romeu de Dois Irmãos, bom dia. O Ademar Rainer em Poço das Antas. O Paulo Marchner também em Dois Irmãos. Félix, Félix não, né? Vamos ver aqui. A Vone Fritz lá no Floresta Estância Velha, na companhia da gente, ligadinha, claro. Bom dia, feliz sexta-feira a todos. Valdemar Câmara de Campestre, São José do Hortêncio. Chegando a música do Brilha Som e o Sucesso e o Travesseiro Encharcado.

0: Musical Lavanda, Michels Kerr, antes de Paldawa e ainda o Brilha Som para fechar o programa. Bom dia, amigos, desta sexta-feira. 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

7:07, 7:07, tempo bom, aliás, tempo muito bom, lindo amanhecer aqui na Serra Gaúcha, temperatura de 6 graus em Nova Petrópolis, a partir de agora com você, a programação do Rádio Classificados. 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Começa hoje, até o dia 5 de julho, a programação do Festival Sabores da Colônia. Aqui em Nova Petrópolis, que o Festival Sabores da Colônia é oferecido aos visitantes, pães, cucas, tudo assado na hora, espaço das cervejarias, da gastronomia, claro, aquele espaço super especial das agroindústrias daqui de Nova Petrópolis, que vão comercializar seus produtos coloniais, como pães, cucas, né, bolachas, sucos, mel, queijos, ovos embutidos, cerveja e muito mais. Os produtos da Colônia mesmo, nesse grande festival. Está começando então hoje, vai até o próximo final de semana. E claro, também as apresentações culturais que vão abrilhantar o evento. E tudo isso com entrada, acesso gratuito na Rua Coberta, aqui no centro de Nova Petrópolis. Festival Sabores da Colônia, uma promoção da Prefeitura de Nova Petrópolis por meio da Secretaria Municipal de Turismo e Cultura e da Agricultura e Meio Ambiente. Para você acompanhar, saber mais, acesse no Instagram Festival Sabores da Colônia. Hoje também, aí, claro, né? Amanhã Imperial FM estará com o estúdio, né? Das 9 até as 20 horas. Mas hoje também tem transmissão da Imperial FM. É hoje o 29º baile de São João do Centro Social e Cultural do Pinhal Alto, aqui em Nova Petrópolis, o tradicional baile de São João, com Champion e Danúbio Azul. E vamos seguindo por aqui, lembrando, nosso WhatsApp é o 54-3281-1510 para você mandar o seu recado, seu alô. O Cookie de Três Coroas, homenageando os filhos Cauã e Laura e Nicolas. Bom dia, é a Verinha de Viamão, aqui onde moro está 3 graus. A todos que estão indo para o trabalho ou escola, força e fé. É verdade, obrigado pela companhia aí, hein, Verinha? Abraço para você. Também os recados aqui do o Bom Dia Valendo, do Jair Fassbender, João Guedes e a esposa Maristela, o Igor Schmidt, a Jacinta Hartmann-Wischenfelder, São Pedro da Serra. A todos aí, obrigado pela companhia. E abrindo o bloco, eles que estarão hoje à noite no Pinhal Alto, com a transmissão da Imperial FM, a banda Champion.

0: Valeu, portão!
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7: 7:21, 7:21, 6 graus a temperatura. Vamos seguindo com o nosso Rádio Classificados. E as participações da nossa audiência. O Vitor Hugo de Charqueadas diz aqui, marcando 5 graus lá por Charqueadas. Deixa eu ver, ele pede música. Tá certo aí, Vitor Hugo. A homenagem para sua família, colegas e professores do curso de pedagogia. Ainda Romano de Gramado, hoje o clima está bem melhor, é só 4 graus. Só 4 graus hoje mesmo, né? Tá bom. Ainda, bom dia, Maicon. Curitiba com 7 graus e tempo nublado. Família Gomes iniciando a sexta-feira na excelente companhia da Imperial. Desejamos para você e para todos os ouvintes um feliz e abençoado fim de semana. Valeu, seu Vilmar. Abraço, bom fim de semana também. Ainda, Iraci Hansen, em Novo Hamburgo, ligada conosco também. E vamos lá, seguindo com Die Meinhoffner.

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26 minutos agora para as 8, 6 graus a temperatura, tempo bom em Nova Petrópolis. Programa Rádio Classificados aqui pela Imperial. 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Nosso amigo Polenta, avisando aí que tem uma carreta parada na RS 235, na subida da Floricultura Úrsula, com pane mecânica, provavelmente, estão exigindo aí a atenção dos motoristas. Valeu, Polenta! 2ª Noêmia, Maria Verli. Tudo certo, Dona Noêmia? Uma feliz sexta-feira a todos. Um abraço a todos os idosos. Iraci Hansen homenageando o cunhado José Reinaldo de aniversário hoje, ele que é de Novo Hamburgo. Flávio Klein, Rosane Klein de Presidente Luciano homenageando o filho, Rodrigo Klein hoje também de aniversário, parabéns a ele. Otília Brown, dois irmãos, abençoada sexta-feira para todos nós. Para quem pediu agora tem Grupo Rodeio.

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6: Muito bem, agora 13 minutos para as 8, 6 graus, marcando a temperatura. Vamos para o bloco final do nosso Rádio Classificados desta sexta-feira. Sol brilhando na Serra Gaúcha. Céu de brigadeiro, nenhuma nuvem, né? Tá muito bonita essa manhã de sexta-feira aqui na região, friozinho, tarde que promete ser mais agradável no dia de hoje. Bom dia, dona Ilse Edinger, Padre Eterno Baixo, Picada Schneider, presidente Lucena, tempo bom, 7 graus a temperatura, abraço seu Emílio Konderfer. Ainda, bom dia, Maicon, hoje gostaria de fazer homenagem para meu neto Caio Rafael, pelos seus 11 anos, que Deus continue iluminando ele sempre. Tá certo. Ainda, a Tânia Krumenauer de Sapiranga, homenagem a todos os ouvintes, turma da rádio também. E vamos lá, vamos lá, vamos de música. Agora tem Fim de Semana com os Atuais.

Bianca Up, Noyan Fang, antes os atuais, fim de semana, 5 minutos agora para as 8, vou finalizando o Rádio Classificados por aqui, agradecendo o patrocínio de Cantinho Saudável, Ideal Esquadrias, Círculo Saúde e CCR Máquinas Agrícolas. Tô de volta amanhã, novamente às 5 da manhã, em mais uma edição do Acordando com a Imperial. O Roger chega para, na sequência, comandar o Bom Dia Imperial. A todos, uma ótima sexta-feira e desde já um ótimo fim de semana também. Tchau!

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1: Tempo firme, temperatura 6 graus 8 décimos. Bom dia.
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sextou! Bom dia, sexta-feira, 26 de junho, dia lindo aqui em Nova Petrópolis, como o Maicon falou há pouco, céu de brigadeiro, né? O céu azulzinho, sem nuvens, temperatura em 6 graus e 9 décimos, ainda faz frio, claro, estamos no inverno, mas o sol tá aí pra nos aquecer, e aliás, abrindo uma sequência agora de pelo menos 2 dias de temperaturas mais agradáveis à tarde e de tempo firme também. Domingo pra frente já pode chover, né? Mas o frio, assim, por enquanto, não vai ser tão intenso aqui na nossa região. Começando agora o nosso Bom Dia Imperial, sempre com seu carinho, sua participação no 5

Bandinha Quebra Galho, atração da próxima terça-feira no Quero Fest da Imperial, Dobrado Aliança, antes Léo Henrique, Bagunçaiada e Banda Rosas com o Pino, Bye Bye Maria. 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Bom dia pro meu parceiro Luiz Pop, ele chegou no serviço, chegou na obra ali, né, no canteiro de obras, antes de abrir a porta da escavadeira ali, ele fez vídeo pra provar. Quando abriu, já tava bombando a Imperial dentro da cabine lá, né, nem desliga mais. Valeu, tinha um ótimo dia de trabalho, sexta-feira. Tem aquele gostinho diferente, mesmo eventualmente para quem trabalha também no fim de semana, como é o nosso caso aqui, a sexta é diferente, aí para quem não trabalha fim de semana, então nem se fala, o gostinho é ainda mais especial. Um bom dia para Marieta na nossa companhia, Ângela.

0: Lúcia, Abel em Pantano Grande. Sextou com frio, ótimo fim de semana também. Dânia, Irineu Miller em Nova Hartz.
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2: Bom dia, amigos e ouvintes da Rádio Imperial. Massa de ar frio segue definindo as condições do tempo sobre o estado, favorecendo mais uma madrugada e um amanhecer gelados. Hoje, em Nova Petrópolis e na Serra Gaúcha, o sol predomina ao longo do dia, com amplos períodos de céu claro sem nuvens em muitas áreas. A temperatura na madrugada ficou abaixo dos 5 graus em toda a região e até caiu abaixo de 0 grau nas áreas de maior altitude, onde chegou a fazer 4 graus negativos, sobretudo nos aparados. Durante o dia aquece mais do que ontem e as máximas à tarde atingem entre 17 e 19 graus. Depois, no fim do dia, volta a esfriar rapidamente. No sábado, o tempo seco com sol e nuvens predomina, mas as nuvens aumentam da tarde para a noite. Vai subir mais a temperatura, porém ainda faz muito frio na madrugada, com mínimas perto ou abaixo dos 5 graus, na maior parte da região. As máximas vão subir bem mais e atingem entre 20 e 22 graus. No domingo o tempo vai ficar instável e chove ao longo do dia. Há risco de chuva localmente forte com raios e trovoadas e de temporais localizados, com vento forte e queda isolada de granizo. Haverá menor variação na temperatura. As mínimas vão ter 11 e 13 graus e as máximas atingem 15 e 16 graus. Da Metsul, Luiz Fernando Nartigal.
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0: 10, o Marte ou Saturno, banda Herr Schmidt, das ist unsere Musik, Flávio Dalcinho, banda Ouro, Te Chamo de Anjo.
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29 para as 9, temperatura 7 graus 7 décimos. Juntos estamos aqui no Bom Dia Imperial, mais uma sexta-feira, começando oficialmente o fim de semana. 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Agora tem novidade. Essa é a nova da banda Modelo e o medley de valsas no embalo da sexta de noite, mas vale na sexta de manhã também.

0: Música, o Encanto e o medley de marchas dos Montanari, antes o medley de valsas com a banda Modelo.
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5: 12 para as 9, 8.2 é a temperatura. Bom dia para o Zé Borges e amigos em Butiá. Helena Reguelin, bom dia. São Bernardo do Campo, São Paulo, na sintonia, já pelo nosso novo aplicativo. 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Tá de volta com a gente lá em São Bernardo do Campo.

0: Valdemar Nerian, Silvia Letícia de Parobé, bom dia, abraço, ótima sexta.
1: E aí, Irani, vamos jogar bola hoje então? Pera aí, amor, hoje eu vou jogar bola, tá?
2: Não, hoje você não quer.
1: Tá bom, hoje eu não quero então.

0: A música é com Troglau Vasflicht, antes a nova do Expressão Sul Futebol ou Ela. 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
3: Você conhece o pássaro cuco? Um dos pássaros mais famosos do mundo é o cuco, em alemão Kuckuck, o Cuculo Canarus. Ele tem esse nome pelo canto que ele faz, que, para quem escuta, parece dizer Kuckuck. Mas, para as comunidades de língua alemã, o termo cuco é negativo, que aparece em várias expressões. Para muitas pessoas, o cuco é considerado um pássaro excêntrico. Por isso, ele pode ser relacionado a algo meio louco, como na expressão einen Kuckuck haben. Você está fora da razão, você está louco. Outros justificam que a ideia de loucura está pelo canto do cuco ser sempre no mesmo tom, monótono e repetitivo, fazendo uma comparação a pessoas chatas que não têm nada na cabeça. Também é possível dizer einen Vogel haben, que pode ser uma leve ofensa com sabor divertido. Kuckuckskind também é uma expressão conhecida, usado tanto para o filho ilegítimo, também em casos onde as mães enganam o pai, dizendo que o filho é legítimo e não é, como para alguém considerado tão estranho que nem parece a família da qual vem. Se diz isso, pois o cuco é um pássaro que invade o ninho de outros pássaros e joga os ovos deles para fora, colocando um seu no lugar, o que chamam de parasitismo de ninhada. Assim, as mamães e papais pássaros cuidam dos ovos do cuco sem perceberem que não são os seus. Entre as pessoas, as estatísticas dizem que cerca de 1 a 2% de todas as crianças são Kuckuckskinder, que crescem em uma família com um homem que acreditam ser seu pai biológico. Jemandem ein Kuckucksei ins Nest legen, colocar um ovo de cuco no ninho de alguém, é uma surpresa desagradável, um presente ruim ou uma tarefa bomba, meio como dizer presente de grego. E é exatamente essa expressão que se usa quando a mãe engana o pai e lhe traz um filho que na verdade não é dele. Zum Kuckuck. Poderia ser traduzido como que se dane, um vai para pã mais leve. Wo zum Kuckuck. Mais ou menos como onde diabos está isso? Quando você ou alguém perdeu alguma coisa. Weiß der Kuckuck. Mais ou menos, quando te perguntam onde está alguém e te respondem vai saber, como só o Kuckuck sabe. Pelo visto, o cuco não é um pássaro tão amado assim, por mais que na Floresta Negra ele faça fama no relógio cuco, no Kuckucksuhr, ou na Kuckucksuhr. Mas esse é um tema para outro dia. E você, conhece outras expressões com a palavra cuco? Mande um áudio para Imperial. Será uma alegria poder ouvir você.
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9, 2, 8 graus e meio a temperatura. Simbora com o nosso Bom Dia Imperial. Hoje é sexta-feira, 26 de junho. Com a gente, Claro Multi, Colin, gestão de consórcios, fonoaudióloga Betina da Silva, Porém, Nova Crédito Soluções Financeiras, Corsan, Benoit, óleo de avestruz original Amazon Estrúcio e Teseus 30. Sexta-feira, ensolarada aqui na Serra Gaúcha. Alô, Anderson Marchner em Dois Irmãos, Dona Ilse no Padre Eterno Baixo, Xuxa de Igrejinha, seu Ivo e Dona Lia em Novo Hamburgo. Turma mandando ver aqui no 54-3281-1510, tá? É o nosso WhatsApp, é telefone fixo também. Pode mandar recado no aplicativo que cai também aqui no nosso WhatsApp agora, ou então pelo site imperial.fm.br.

0: Sangue Latino, Deixei Minha Terra, Super Banda Santa Cruz, mais uma vez, e J.I. Biguinha. Espaço comercial rapidinho, e então o assunto é consórcio aqui na Imperial.
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0: Agora 9:15, 8 graus e 9 décimos a temperatura, justamente com ele que conversamos agora, Henrique Colin, da Colin Gestão de Consórcios, corretor autorizado Grupo Erval desde 2013, fazendo o gerenciamento e orientação de clientes de consórcio de ponta a ponta, o suporte completo. E para evitar ter uma experiência ruim com a contratação de um consórcio, Henrique, que o ouvinte tem que prestar atenção antes de assinar um contrato? Bom dia.
9: Muito bom dia. Esse é um assunto muito importante para quem está pensando em
10: um consórcio ou até quem já tem um consórcio, né? Primeira coisa que tem que se entender, o consórcio ele é um serviço, ele não é um produto, né? Então você tem que prestar bem atenção é quem você está contratando para este serviço, né? Desde qual administrador, né? Precisa ser uma empresa grande, uma empresa forte, que tenha história no mercado, né? Que tenha já um suporte claro, né? Enquanto administradora e principalmente quem vai ser o seu corretor, assim como quando a gente faz seguro do carro, né? A gente percebe a diferença quando tem um sinistro, né? Tu precisa ter alguém que vai te auxiliar, né? São quatro pilares importantes na contratação de um consórcio, isso é bem importante. A parte de explicação, a parte de cadastro, o suporte constante na contemplação e todo o auxílio na parte burocrática, né? Na hora que tu contempla que tem que entregar a documentação, porque é geralmente nesse momento que muitos clientes reclamam, ou seja, o problema não é o consórcio, o problema é como você está sendo atendido.
9: Sim, falaste de pilares, Henrique. Explica melhor pra gente o que são esses quatro pilares.
10: Vamos lá. Primeiro, então, a parte de explicação, tá? O cliente precisa ser ouvido. Tá? Nem toda pessoa, né? Na realidade, nenhuma tem a mesma condição. São objetivos diferentes, são possibilidades diferentes, né? O cliente precisa ser ouvido. Ele não pode ser vítima de um vendedor batedor de meta, né? Ah, eu quero vender um consórcio pra ti, assim, aqui, vamos lá. Não, não faça isso. É muito importante que o cliente entenda como funciona, que quem está fazendo a contratação entenda se esse cliente consegue comprovar a renda, o que ele quer comprar, como que ele quer fazer e qual a expectativa. Certo, né? O segundo pilar é a parte de cadastro. O cadastro, a forma que ele é feito faz total diferença não só no prazo de contemplação, mas principalmente depois que o cliente contempla no tamanho da parcela que ele vai pagar. Porque se pegar, por exemplo, um grupo com muito andamento, ele vai ter uma parcela mais alta, prazo mais curto. Se ele pegar um grupo com pouco andamento, talvez o grupo não esteja contemplando a quantidade de cotas suficiente para dar velocidade para o consórcio. Eu, além de eu trabalhar com consórcio há 13 anos, eu sou consumidor de consórcio há todo esse período. Então, eu experimento o produto com bastante intensidade. E a gente sabe o que é melhor e o que é pior, né? Pilar 3, suporte, tá? Você está contratando um serviço. O cliente de consórcio não paga taxa administrativa. Ele não paga juros, ele paga taxa de administração. Então, essa taxa, ela está diluída durante todas as parcelas, todo o tempo. O cliente precisa receber suporte todos os meses. Uma mensagem, pelo menos, perguntando se recebeu o boleto, se tá tudo certo, se precisa de um auxílio com informações, com dados, enfim. E o pagamento? Essa parte importante contempla o consórcio. Ele precisa ter o auxílio do seu corretor para a parte de comprovação de renda, alienação de garantia, se vai vender a carta contemplada, como fazer isso, transferências, enfim, precisa ter suporte. Isso é uma coisa que a gente faz melhor que os outros? Não, o cliente está contratando para fazer isso, errado é quem não faz, né?
9: Sim, bom, e pro ouvinte da Imperial, Henrique, para ele ter de fato uma boa experiência, como a Colin em gestão de consórcios faz isso?
10: Primeiro, esse andamento, esses quatro pilares, tá? Tanto que, quando a gente faz um atendimento para o cliente, a explicação inicial, né? A gente atende ou por vídeo, né? Nós fizemos videochamadas, a gente atende presencial ou no nosso escritório. Eu costumo dizer o seguinte, no mínimo 45 minutos de conversa. Eu vou deixar aqui uma pulga atrás da orelha do ouvinte. Se você vai ficar pagando um carro 5, 6 anos, se você vai pagar um imóvel 10 anos, 15 anos, você tem que tirar pelo menos 45 minutos para estudar o que você está fazendo. Não pode simplesmente sair assinando o contrato. Ah, falei com o cara, 10 minutos é bom, vamos lá. Não, porque é uma decisão importante. Então tem que tirar no mínimo 45 minutos, é o que a gente faz, né? Outra situação importante, eu tenho 13 anos de experiência não só como mais de 5 mil atendimentos, né? Então na hora de fazer o cadastro do cliente, que é um dos pilares importantes, eu como consumidor de consórcio, eu sei o que é um pouco melhor. Qual tipo de grupo escolher, quais são as características, como é que ele está contemplando, isso é fundamental. Nós temos um setor administrativo, a Mariana, minha sócia administrativa do escritório, ela cuida de toda essa parte, faz parte constante. A gente pede plano, sempre que o cliente entra em contato com a gente vai responder, né? O nosso cliente cadastrado, ele é prioridade em relação ao cliente que a gente vai vender, tá? Isso é importante, a gente cuida dos nossos clientes. E, muito importante, contemplou o consórcio, parte burocrática, eu vou usar um termo aqui da Copa, a gente faz o camisa 10, né? A gente dá, ou seja, a gente fica entre o cliente, né? E a HS Consórcios, né? Ou seja, a gente pega a bola, a gente arredonda ela e passa tudo certinho pro cliente. Ou seja, não fica aquela sensação de conversar.

0: conversar direto com a administradora, não entender qual documento precisa, onde é que tem que buscar, aí dá aquela dor de cabeça. A gente cuida de toda essa parte para que o cliente tenha uma melhor experiência.
1: Perfeito. 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
0: 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Um excelente final de semana a todos, a toda a equipe da Imperial, aos ouvintes aí, e vamos aproveitar o final de semana aí que tá, vai estar tá bem legal.
1: Aproveita, vai estar tá menos frio, vai ter um solzinho
0: bom. Vai ter um solzinho, pelo menos amanhã vai ter um solzinho pra gente curtir aí.
1: Sabadão vai estar tá legal. Valeu, obrigado, Henrique. Agora 9h21, deixa eu mandar um abraço aqui quem tinha me pedido música, o Henrique, Adriano Henrique de Nova Hartz, limpando a casa ao som da Imperial, e pediu música com Vox Club. Hey, yeah.

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Bom dia, Sinaide, pedindo pelão. Já tá rodando aqui no bloco, também nosso abraço para dois irmãos, Delci Vaian, abraço pro Pai Ivo, feliz sexta-feira, linda programação, valeu turma, abração aí pra vocês também. Um abraço pro Theo, Theo tá fazendo festa aí com o Imperial na Picada Café, né, Theo? O Theo e a mamãe Simone nos ouvindo aí pelo aplicativo, uma ótima sexta-feira. Obrigado pelo vídeo que mandou do Theo aqui curtindo a Imperial. JK em Floripa, Ilha da Magia, 10 graus, faz frio também em Florianópolis. Jair Ritter de Formosa, Goiás, na escuta. E carneando Galo Caipira, né? Garantindo o fim de semana aí. Cristina Bonde Tupandi, para a turma da rádio e para os ouvintes, pediu Os Atuais.

0: Viva Nossa Senhora!
1: PF no Bailão, Santa Maria do Brasil, antes Eloy Kronbauer, dobrado seu Eugênio e os atuais e o presente de amor.
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0: Os parentes machichando no Passo Fundo e banda Maria Garçom e Reino a Inglesen a Morgen. Aliás, quem pediu o nome dessa, já mandei no WhatsApp aqui, foi o nosso amigo Hilário Grave. Bom dia, forte abraço, Nelson, Puerto Rico, Misiones, Argentina, Rodrigo Gaiteiro, a Liane Marcos, agora renovada, né? Depois de uma boa noite de descanso, uma viagem de 8 horas, mas vale a pena porque tá na casa do filhão Rodrigo, em Joinville, tomando agora um bom chimarrão, curtindo do filhão e a programação da Imperial. Abraço pra vocês. Helga Zimmermann Glink, Guamiranga, Paraná. Por lá, o tempo ainda fechado com cerração. Em 30 segundos, repórter Sicredi.
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0: A administração municipal de Morro Reuter, representada pela Secretaria da Fazenda, foi duplamente premiada em Brasília na última segunda-feira. O município foi reconhecido como o melhor desempenho nacional e regional no 4º Prêmio Qualidade da Informação Contábil e Fiscal, promoção do Sistema de Informações Contábeis e Fiscais do Setor Público. O município obteve a melhor pontuação e o maior índice de evolução anual no país no ranking Siconf e também foi o mais bem pontuado e o que apresentou o maior grau de evolução em relação ao ano anterior na região sul. Representando o município, participaram da cerimônia a secretária da Fazenda, Marlene Holtz, e o contador municipal, Nicolas Gomes de Moraes. O evento contou com autoridades do Ministério da Fazenda, bem como de representantes estaduais e municipais. Repórter Sicredi de volta em uma hora, até aqui com a gente Teseus 30, óleo de avestruz original Amazon Strutio, claro, multi, colhe em gestão de consórcios, fonoaudióloga Betina da Silva Poren e Nova Credi Soluções Financeiras.
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3: Muito obrigado ao Zé, do blog O Braço de Ouro, pelo boletim semanal do Bolão. Nos dias 19, 20 e 21 de junho, aconteceu a disputa do Campeonato Estadual Série Prata Master Masculino de Bolão Bola 23, nas dependências do Clube 15 de Novembro de Campo Bom. A competição contou com a participação de 15 equipes de diversas localidades do estado. Ao final dos 3 dias de intensa disputa, sagrou-se campeão o Clube do Comércio de Montenegro. A Sociedade Cultural Esportiva Feliz da Feliz ficou com o segundo lugar. Na terceira posição, a Sociedade Recreativa Tiro ao Alvo de Nova Petrópolis. Já a Sociedade Recreativa Ipiranga de São Leopoldo ficou em quarto lugar. Essas 4 equipes obtiveram a classificação para disputar o Campeonato Estadual Série Ouro da categoria, que vai ocorrer de 31 de julho a 2 de agosto, nas canchas da Associação de Bolão Imigrante, na cidade de Imigrante. A Sociedade Tirol também conquistou o troféu individual de braço de prata, com o atleta Jorge Antônio, com 526 pinos derrubados.
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4: Agora 10:03, 10:03, a temperatura também aqui no centro de Nova Petrópolis. 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Estamos em live, corre pro Facebook, bom dia para quem nos assiste aqui no Facebook Rádio Imperial FM. Quando tem live é porque tem visita importante no estúdio. E aliás, os rapazes estão tipicamente trajados com seus chapéus, porque hoje só se fala numa coisa aqui na região, que é o tradicional São João do Pinhal Alto, sempre muito esperado. A galera cria uma expectativa e a organização também, lógico, expectativa de fazer mais um grande evento. E eu tava comentando com os guris que São Pedro e São João andam lado a lado, então por isso São Pedro está colaborando com o tempo. Temos hoje um dia bonito, vai ser uma noite agradável para fazer festa também. Duas super bandas, transmissão da Rádio Imperial. Mas a transmissão é só para quem mora a mais de 1.000 quilômetros de Nova Petrópolis, né? Quem mora menos de 1.000 quilômetros tem que vir pro Pinhal Alto. Estou aqui com o Charles e o Rudinei para fazer o convite para essa super festa que quase não precisa apresentar, que a galera já fica esperando. Chega essa época, assim, no ano já ficam, né, de bico, o que, que vai ter esse ano e tal. A expectativa é das melhores. Bom dia.
5: Bom dia, Roger.
6: Bom dia, Roger. É isso aí, a gente está com uma expectativa muito boa. Como tu citaste, São Pedro e dentro desse contexto, eles iam pro baile juntos, né?
4: Isso.
6: Então, acho que tudo colaborando pro

0: evento. Dentro desse contexto, acho que é um dos... Dentro dos últimos anos, é o primeiro ano, dia bonito, né? Que a expectativa não é ter chuva, não é ter neblina. E o São João contando com bandas ótimas para a questão de animação e tudo mais, a gente tem a expectativa de um grande evento.
1: Vai ficar muito bom, é. Retomando de novo aquele antigo, aquele contexto de São João, do Pinhal Alto, né? Que vem com força, que a galera vem para se animar. Todos convidados, né? Hoje de noite para nós fazer esse belo evento, essa bela festa em família, onde traga teu pai, a mãe, vô, vó, filhos, venham todos, né? Vai ter comes, né? Tipicamente, típicos, né? De São João, quentão. Então, hoje vai ser a noite para se animar, para sair. Pouquinho de frio, mas nada que um bom São João não supere, né?
2: Deixa eu perguntar uma coisa, eu não perguntei fora do ar, né? Talvez a resposta seja não. Vai ter cadeia também?
0: Cadeia não vai ter, vai ter o a propaganda lá dos recadinhos, né?
2: Ah, o Correio Elegante.
0: Isso, o Correio Elegante. Então, quem quer dar aquele recadinho sem se identificar, boa, né? Que talvez é um pouquinho tímido, ou quiser fazer uma sacanagem com alguém, vai ter o Correio Elegante, né? Cadeia não pode, porque senão vai ter problema aí, né? Com alguns, daqui a pouquinho vão ficar presos. A gente precisa dele solto para dançar, né? Com a animação das bandas, né?
2: Certo, certo.
0: E dentro desse contexto aí, até diversificação, comidas, várias variedades, né? Cachorro quente, pinhão, pipoca, pastel, enroladinho, espetinho, né? O tradicional espetinho de São João. E das bebidas, né? Comentando como o Charles falou, esse ano inovando um pouquinho, diversificando um pouquinho mais, até para atingir aquele público mais jovem, talvez, que não gosta de uma cerveja. Vamos ter Cuba com Hundenberg, Cuba com whisky, Lagoa Azul, a tradicional Kryptonita, né? Dos mais antigos, digamos
2: essa
0: assim,
2: da nossa,
0: né?
2: Época.
1: Vai ser retrô.
0: E o tradicional quentão, que tem uma receita já de... O São João faz 29 anos, né? 29º. Mas a receita deve ter uns 70 anos.
1: E
0: ela foi passada de mão em mão há muito tempo, né?
2: Não chega a ser um segredo assim, mas é especial. Ou é secreta?
1: Vamos dizer, é um pequeno segredo do nosso grande Pinhal Alto.
2: Poucas pessoas sabem essa receita.
0: É que o que é bom tem que ser compartilhado, né? Então acabou abrindo para mais pessoas. E aí a gente já há muito tempo vem fazendo essa mesma receita no São João e tem dado muito certo.
1: Vai
0: muito
1: ter um espaço também, Roger, pro pessoal tirar foto, marca no Instagram. Vai ter um espaço bem bacana lá montado pra galera postar e já tirar foto no momento, já posta lá. Vai estar bem bacana mesmo.
2: Isso. Eu perguntei da cadeia porque o nosso colega Samuca teve a festinha de São João da escola da filha dele e foi preso lá. Aí eu ia dizer pro pessoal levar os pila ou pra mandar prender ou pra pagar a fiança. Mas eu gostei da filosofia de vocês. O pessoal tem que estar solto pra dançar, fazer
1: pra
2: festa,
1: dançar,
2: né?
1: Com certeza.
2: E não vai faltar oportunidade pra gastar nos comes, nos bebes, pra se divertir pra caramba no São João do Pinhal. E até para o pessoal que nos acompanha, é interessante falar o porquê de vocês estarem tão felizes nesse dia de hoje. São vários motivos, claro. Primeiro que é o dia da festa, tá tudo dando certo. Mas ao longo dos últimos anos, várias edições tiveram intempéries. A gente teve pandemia. A gente teve enchentes, a gente teve temporal às vésperas da festa que teve que ser adiada. E tudo isso acaba mexendo. Então, tendo hoje tudo na mais absoluta ordem, dá uma tranquilidade também, né?
1: Com certeza. Isso, com certeza.
0: Isso. A expectativa é que, como tem chegado aos nossos ouvidos, né? Esperamos que de forma verídica, né? Todo mundo comentando bastante sobre São João do Pinhal Alto, né? Então, acho que muita gente se decidindo, ainda até que na rádio, na sala aqui que antecedeu a nossa entrada, a expectativa de talvez vir para o São João. Então, a gente acredita que os indecisos ainda, né? E aí, queria aproveitar a oportunidade de que quem tem alguma dúvida ou quiser fazer um contato, tem a questão do telefone, mas também se inscreve lá no Instagram, né? O @ São João Pinhal Alto. Entra lá, tem todas as informações necessárias. Também pode entrar em contato com a gente lá, vai ter gente pronta para responder. Ou pelo telefone da Andrea, né? Que se encontra nos ingressos, que é o 54999-855011, né? Qualquer coisa, chama a gente lá. E aproveitando também, Roger, aqueles que estão com a mão coçando, né? Que talvez estão pensando em ter sorte hoje. Não é só ingresso pro São João, não é só ingresso para poder dançar, para confraternizar com a família, para aproveitar Champion da Nube Azul. Também tem ótimos prêmios, né? São 7 mil em prêmios já pré-definidos no ingresso, que pode comprar se tiver algum imprevisto e não vir pro São João. A gente obviamente quer que o pessoal venha, né? Mas o ingresso também concorre a 7 mil reais em prêmios, mesmo não estando lá na noite, né?
1: Isso.
0: Tem prêmios de 3 mil reais primeiros, 2 mil reais de segundo, 1 mil reais do terceiro e

0: 500 e 500. E nós ainda estamos pensando em fazer alguns sorteios, surpresas de drinks, cerveja, conforme o pessoal vai se animando.
1: Sim, e sobre o ingresso, inclusive, tem antecipado, tem na hora, tem diferença de preço, consegue antecipado ainda, como é que funciona?
2: Isso. Antecipado, sim, ainda até as...
0: Meia-tarde, até da tarde,
2: mais ou menos umas três e meia da tarde, então, aí tem que ligar, tem que chamar naquele WhatsApp,
1: Andréia.
2: Né? E aí faz o Pix lá, pode ser via Pix, não tem problema nenhum, sim. Ainda tem o antecipado. Então, antecipado a 20 e na noite 30.
1: Sim, preços simbólicos,
2: ambos,
1: né? Mas
2: ambos estão concorrendo.
1: Concorrendo aos prêmios aí, né?
0: Sim. Bandas excelentes, ótimos prêmios, né? Oportunidade de visitar o bailão, então acho que é uma boa pedida, né? Um valorzinho aí.
2: Ficou bem espaço para receber todo mundo.
1: Sim, bom, o pessoal que tá vendo a live aqui já tá vendo que os guris estão no clima com o chapéu de palha. Vai ser, é nesse clima a festa hoje. É um sambão típico mesmo.
0: Bem ao caráter.
1: Eu falei pra eles, eu tava ontem no supermercado, tava na fila, e aí eu tava escutando, de fato, as pessoas comentando, bah, pois é, vamos no São João do Pinhal, ah, vai ter um pouquinho frio, talvez, mas vamos lá tomar um quentão, as bandas são boas também. Então, é o comentário da cidade, né? O que eu falei não foi da boca pra fora, realmente a gente escuta muitos comentários a respeito da festa, e falando das atrações, com a transmissão da Imperial também, Champion e Danúbio Azul, duas grandes bandas queridíssimas pelo público aqui da região. O pessoal do Pinhal também adora, né, essa dobradinha. E começa com o Champion. Aliás, para quem vai, a festa começa cedo, né? É 9h30 já começa a música, né?
0: Isso. A gente tá, né, na sequência, mas boa oportunidade. Não é isso. Eu tava da anotação aqui. Dentro desse contexto, né, a gente tem todo um envolvimento e dito, né? Que toda essa renda é para a Escola São José, né? Sim, todo importante. O resultado é para a Escola São José, né? Então, nada mais justo do que São José, dentro de toda a questão das apresentações, vai ter quadrilha, né? O casamento caipira, várias apresentações das turmas, né? Começa às 7h30, tá? 7h30, então começa as apresentações, e aí vai até às 9h30, tem a questão da, então, da entrada do Champion, né, que dispensa apresentações aqui na região, e Danube Azul, que por anos, acho que uma sequência de 8, 9 anos, tocou com a gente lá, agora talvez me fale aí o número exato, e fez um baile incrível agora, nos últimos dias também estava em Santa Maria Derval, e só boas referências, então são duas excelentes bandas que dispensam qualquer apresentação.
1: Perfeito. Tem um fã teu aqui que tá te assistindo, viu, Rudinei? O Bernardo.
0: Opa, meu pequeno.
1: A Marielle mandou aqui, ó, o filho Bernardo olhando o papai Rudinei, mandando um beijo pra ele. Manda um beijo pro Bernardo também, hein, então. Sim. Nádia Dieter também na audiência e assistindo.
2: Minha esposa.
1: As fãs, o fã clube.
2: Elas estão aí.
1: Na verdade, elas estão de olho pra ver se mais alguém vai comentar alguma coisa.
2: Isso aí.
1: Estão fiscalizando aqui.
0: Tem uns dois, três que gostam de nós.
2: Tamo bem.
1: E é legal porque o Pinhal Alto tem essa característica dessa união. Todos os eventos que acontecem no Pinhal mostram a união desse povo aí, que não é só nos momentos de festa. Que bom quando é por uma festa, mas a gente viu muitos momentos, que nem a gente citou, temporais, que assolaram o Pinhal Alto, né? Momentos de dificuldade em que a comunidade se uniu, e é essa mesma união que a gente vê quando é pra fazer festa. Que bom que hoje é pra fazer festa, mas é uma das características aí do povo do grande Pinhal Alto, essa união. E hoje, então, começando então 7h30 com apresentações, 9h30 o Champion, na sequência da Nube Azul, São João do Pinhal Alto lá no Centro Social. O telefone da Andréia, tu tens ele na mão ali? Vamos repetir para quem quiser ingresso?
0: Isso. 54, nosso código de área, né? Mas se alguém é de fora para ter essa informação, 99985-5011.
1: Isso aí, pode chamar ali então para informações e para comprar seu ingresso, paga no Pix, faz tudo online ali para facilitar a tua vida.
0: Ou no Instagram lá também, né? No arroba São João Pinhal Alto, que tem todas as informações
1: São
0: lá
1: João
0: também.
1: São João Pinhal Alto. A Cíntia Weber também disse, ó, que dupla show! Pois é, Cíntia, eles não trouxeram uma viola, senão podiam cantar uma para nós aí também, né?
0: Se deixamos para outro dia,
1: deixar para outro momento, então. Brilhantes e Rudinei, sucesso. O Giovanni vai estar por lá hoje transmitindo aí São João do Pinhal. Então, para quem mora, repito, a mais de 1000 quilômetros de Nova Petrópolis, pode ouvir a transmissão. Quem mora mais perto, por favor, vem aqui pro Pinhal Alto. Sucesso para vocês, viu? Um prazer para a Imperial estar novamente com vocês.
0: Obrigado.
1: Por lá.
0: Obrigado, agradecimento especial à Rádio Imperial. Um forte abraço a todos os ouvintes. E quem quiser comparecer no São João, mais que convidado.
1: Isso aí, o Quentão com aquela receita especial. Isso aí. Secreta.
2: Bora lá, bora.
1: Valeu. E essa turma aqui vai começar a festa às 9h30, ó. Champion mais.

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Agora 29 para as 11, 11 graus a temperatura, friozinho, mas menos que nos últimos dias, né? Tá quase agradável, céu azul, sol brilhando. Hoje é sexta-feira, dia 26 de junho. Alô, Newton Tribes, obrigado pelo carinho. Newton, ele que administra um grupo aí da Rádio Imperial e pediu uma informação, já repassei,

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Alô, Cledson Pilger! Bom dia, tudo certo? Pedindo música com o San Marino. Adriano Krumenauer, de Picada Café, pede musical Quantum. Alô, Ione Afonso, no Pareci. Amantina e o Lírio, na Linha Nova. Juliedson deixou um abraço aqui pra turma do São João do Pinhal, e ele disse, ó, de São João, eu entendo, né? Ela de Pernambuco, imagina só. E diz, bom, seria um trio pé de serra para incrementar ainda mais a festa. Mandou um vídeo aqui de um trio tocando um forrozinho ali. É, vamos fazer o meio de campo, né, Julietson? Trazer você e o trio para tocar aqui numa próxima, quem sabe? Tatiane Zanqueta, Morro Reuter, alô, Vitor Hugo Encharqueadas. Ele vai passar aí por um procedimento cirúrgico, né? E desejo desde já sucesso aí no procedimento, viu, Vitor Hugo? Uma boa recuperação para ti, homenageando a família, os colegas do curso de pedagogia também. Tenho aqui os recadinhos pelo telefone aos pais. Não, aqui primeiro. São dois aniversários, na verdade. A Terezinha Rellinger, para amiga Noêmia Pellens, pelo aniversário hoje. A Amy, né? As duas são quase minhas vizinhas, aliás. Parabéns para Amy de aniversário hoje. E os pais Flávio Klein e Rosane, pro filho Rodrigo Klein, também está de aniversário hoje. A todos, então, que estão trocando de idade neste 26 de junho, JM.

0: La Montanara, sextou de novo. Antes, Mickey Krause, Felix Losgeles e JM, feliz aniversário.
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0: Musical Quantum, Doce Menina, San Diego, Sábado em Festa e Yasmin Diniz com o Rainha Lava e Seca. 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
0: A Administração Municipal de Pareci Novo, por meio da Secretaria de Agricultura e Meio Ambiente, convida a comunidade para prestigiar a abertura da safra da bergamota Pareci 2026. Será hoje, às 14 horas, na propriedade de Pedro Paulo Fornec, no Matiel. O evento marca o início de mais uma safra e valoriza o trabalho dos produtores que ajudam a fortalecer a agricultura e a economia de Pareci Novo. E de 19 a 21 de junho aconteceu a disputa do Campeonato Estadual Série Prata Master Masculino de Bolão Bola 23 nas dependências do Clube 15 de Novembro de Campo Bom. Organizado pela Federação de Bolão do Rio Grande do Sul, a competição contou com a participação de 15 equipes de diversas localidades do estado. Ao final dos 3 dias de intensas disputas, sagrou-se campeão o Clube do Comércio de Montenegro, que somou 1.712 pinos na decisão final de domingo. A Sociedade Cultural Esportiva Feliz, da Feliz, ficou com o segundo lugar, com 1.694 pinos derrubados. Na terceira posição, Sociedade Recreativa Tiro ao Alvo, de Nova Petrópolis, com 1.678 pinos somados. E em quarto lugar, a Associativa Ipiranga de São Leopoldo, com 1.668 pinos na série. Estas 4 equipes obtiveram classificação para disputar o Campeonato Estadual Série Ouro da categoria, que ocorrerá no dia 31 de julho, aliás, de 31 de julho a 2 de agosto, na Associação de Bolão Imigrante em Imigrante. Além da classificação para a principal competição estadual da categoria, a Sociedade Tiro ao Alvo contou com o destaque individual Braço de Prata, com o atleta Jorge Ambos, com 526 pinos de... A outra equipe participante de Nova Petrópolis, a Associação de Bolão União do Pinhal Alto, ficou com o quinto lugar geral. Cerca de 180 atletas se fizeram presentes na competição. Repórter Sicredi de volta em uma hora. 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

16, 11.9 a temperatura. 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É neste sábado amanhã. Tem bailão no Salão Perch com Rainha Musical e Porto do Som. Alô, Rosani Noronha em Barão, sextou de novo com sol, sim, temos sol e a temperatura se elevando também devagarinho. Alô, Odila, Odila em Caxias do Sul, tá tentando faxinar, mas diz que tá difícil, né? Com o rádio a todo vapor, aí fica mais fácil. Abençoado final de semana pra você também, Odila. De dois irmãos, a Lúcia Stefan pede música, também o registro aqui da nossa audiência na Comercial e Mecânica Foguinho de Nova Hartz, Edson Popó, Jackson Rômulo, Verani e Claurício, o ciclista.

0: está aproveitando aqui para mandar um abraço, nosso amigo Edson, para os avós Décio e Elvedia Berg, que também estão na companhia da Imperial. Augusto Baques, de São José do Herval, para o amigo e vizinho Hernani Antônio Baques, esteve de aniversário ontem. Senira Ruber de Esteio, também sempre ligada com a gente. E ainda a Janete na Linha Brasil. Manda ver teu recado aí, 54-3281-1510. José Cláudio de Estância Velha, para mãe Eli, para o Faustão e para Maria Celeste. Abrindo mais uma hora, San Marino.
1: Fui

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0: DJ Edson, Rosamunde, Doce Pecado, Chantagem Emocional e Coração Gaúcho, Pop H.
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Agora 27 para o meio-dia, 12 graus e 6 décimos a temperatura. Sol brilhando, belíssima manhã desta sexta-feira aqui em Nova Petrópolis. 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NB Eventos, é amanhã. Amanhã tem baile no Perche com Rainha Musical e Porto do Som. Ainda conosco no nosso Bom Dia Imperial, Te Liga Meu Rio Grande, com a Corsan é esgoto tratado e furandido. 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Jorlos Veríssimo em São Paulo. O Nelson Silva na capital gaúcha e Porto Alegre pedindo o musical São Francisco. Geni Godoy em São Leopoldo conosco. E a Maria Schneiderville, abençoado final de semana. Abraço dela e da Andressa, queridas, que há poucos dias nos visitaram aqui no estúdio da Imperial, pedindo a nova dos atuais.

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8: É hoje com a transmissão da Imperial. Agora, 10 para o meio-dia, 13 graus a temperatura. Márcia de Bom Princípio está aí na nossa companhia nesta manhã de sexta-feira, dia 26 de junho. Manhã de temperatura agradável, de tempo firme também, né, Márcia? Márcia de Bom Princípio aqui fazendo homenagem. Deixa eu só puxar já a musiquinha, deixar engatilhada por aqui, porque tem Monte Azul, tem Monte Azul chegando. Mandar um abraço enquanto isso pro Plínio e pra Celi, que estão na sintonia da Imperial lá no Morro do Pedro também. Obrigadão aí pela companhia. E agora sim, aqui ó, o alôzinho da Márcia de Bom Princípio pro pai Décio Birk, que tá sempre na escuta da Imperial, e ele adora o Monte Azul. Pra fechar o nosso Bom Dia Imperial, Monte Azul, Vaz de Bergensagen.

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0: Celebrado hoje, o Dia Nacional de Diabetes chama atenção para a importância da prevenção, do diagnóstico precoce e do acompanhamento da doença. Embora possa apresentar alguns sinais, o diabetes costuma passar despercebido, principalmente nas fases iniciais. Sintomas como cansaço constante, sede intensa, aumento da fome e necessidade frequente de urinar muitas vezes são associados ao estresse, ao ritmo acelerado do dia a dia ou até ao calor. No entanto, esses indícios podem estar relacionados a alterações nos níveis de glicose no sangue. Segundo a Federação Internacional de Diabetes, cerca de 16,6 milhões de brasileiros adultos vivem com a doença, o equivalente a aproximadamente 10,6% da população adulta do país, colocando o Brasil entre as nações com o número de casos no mundo. A tendência é de crescimento. A estimativa é que esse total chegue a 21,5 milhões até 2030, impulsionado principalmente pelo diabetes tipo 2, responsável por cerca de 90% dos diagnósticos e diretamente associado a fatores como obesidade e sedentarismo. Mesmo sem sintomas aparentes, a doença pode causar danos progressivos ao organismo, afetando vasos sanguíneos, rins, ossos e o coração. Quando os sinais se tornam mais evidentes, como visão embaçada, infecções recorrentes, feridas de difícil cicatrização ou formigamento nas extremidades, o quadro pode já estar mais avançado. O diabetes tipo 2 não costuma causar sintomas no começo. A glicose vai subindo aos poucos, ao longo de anos, sem sinais claros. E muitas pessoas seguem a rotina normalmente, sem perceber que há algo errado, explica a endocrinologista do Vera Cruz Hospital em Campinas, São Paulo, Maria Beatriz Dias. O aumento dos casos de diabetes está diretamente relacionado

0: relacionado ao estilo de vida atual, marcado por sedentarismo, má qualidade do sono, altos níveis de estresse e consumo frequente de alimentos ultraprocessados e bebidas açucaradas. Esse contexto favorece o ganho de peso e a resistência à insulina, condição em que o organismo precisa produzir quantidades cada vez maiores do hormônio para manter a glicose sob controle. Apesar dos avanços no tratamento, incluindo medicamentos que também auxiliam na perda de peso, e em alguns casos podem levar à remissão do diabetes tipo 2, o controle da doença ainda depende principalmente da paciente. Não trata de perfeição, mas de consistência completa médica. Na prática clínica, alguns hábitos fazem diferença real no controle da doença. São eles: praticar atividade física regularmente, priorizar exercícios que sejam possíveis de manter, combinar atividades aeróbicas e treino de força, manter o peso adequado, reduzir o consumo de açúcar, diminuir o consumo de alimentos ultraprocessados, cuidar da qualidade do sono, evitar o sedentarismo e o tabagismo e controlar outras questões de saúde como hipertensão e colesterol alto. Não existe solução mágica. O que funciona é aquilo que o paciente consegue sustentar ao longo do tempo. Pequenas mudanças, quando mantidas, têm muito mais impacto do que medidas radicais que não duram, reforça Maria Beatriz Dias. Quando não controlado, o diabetes pode levar a complicações graves, como infarto, acidente vascular cerebral, insuficiência renal, perda da visão e amputações. Por isso, o acompanhamento médico regular e os exames de rotina são fundamentais, mesmo sem sintomas. Após o diagnóstico, a rotina passa por ajustes, que incluem alimentação equilibrada, prática de atividade física, controle do peso e monitoramento constante da saúde. Com orientação adequada, é possível manter qualidade de vida e evitar que a doença avance. O diabetes não é uma sentença, nem deve ser encarado com culpa. É uma condição crônica que tem tratamento e controle. Quanto mais cedo a pessoa entende a doença e aprende a se cuidar, melhores são as chances de uma vida saudável, finaliza a especialista. Repórter Sicredi retorna à tarde aqui na programação. Deixa eu mandar um abraço aqui pro Inácio. Olha aí, Inácio Rec, no Figueirão Taquara. Um almoço europeu, alemão e italiano junto aí, ó. Polenta, galinha caipira, canjica e alface. Bom almoço, mesa farta aí, coisa boa. Rodrigo Gaiteiro segue com a gente. Zelma Batalha também, obrigado pela companhia em mais uma manhã. Emília Scholz e a família Milk. Alô, Lourdes e Carlos na companhia, na linha Olinda. Conosco sempre no Bom Dia Imperial, Corsan, Benoit, RBT Internet, Mobília Empreendimentos, Colonist House, Energias da Natureza, Fink Supermercados, Clínica Albernaz, Círculo Saúde, Restaurante Malman e NB Eventos. Colega Gabriel chegando com o Tá Na Mesa, abraço, ótima tarde, ótimo final de semana. Amanhã tem estúdio da Imperial direto do Festival Sabores da Colônia, que já começou hoje, aliás, já estão com os estandes abertos para quem quiser aproveitar as delícias dos Sabores da Colônia, e amanhã o estúdio da Imperial já a partir das 9 da manhã com Manhã Alegre, transmitindo direto de lá, e aí seguimos o dia todo até às 8 da noite. Vão lá bater um papo com a gente, conhecer a equipe da rádio, será um prazer receber a nossa audiência. E amanhã também, 2 da tarde, tem o desfile dos agricultores, dos produtores rurais na Avenida 15 de Novembro, integrando aí a programação do Festival Sabores da Colônia.
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Olá, muito boa tarde, meio-dia, 5 minutos e meio, 13 graus, 1 décimo a temperatura, tempo firme, sol brilhando, céu completamente azul, nesta sexta-feira, nosso sextou, 26 de junho de 2026. Entrando no ar a partir de agora, o nosso Tá na Mesa, programação do meio-dia da Imperial, fazendo companhia no teu horário de almoço, fazendo amigo e amiga, um bom almoço, agradecendo pela tua audiência. 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Siga participando com a gente através do 54-3281-1510, também no site imperial.fm.br. Daqui a pouquinho eu já vou atualizando aqui, trazendo os nossos primeiros recados. Também daqui a pouquinho tem notas e comunicações. Meio-dia, 7 minutos.

Superbanda Canecos e a festa do Chucrute, meio-dia, 10 minutos. Notas e comunicações, a declaração anual de rebanho e a atualização cadastral referente ao ano de 2026 deve ser feita até o dia 30 de junho, próxima terça-feira. Procedimento é obrigatório para todos os produtores rurais gaúchos que possuem qualquer criação animal, sendo fundamental para o controle sanitário e também rastreabilidade no estado. Então vá até a Inspetoria Veterinária ou Secretaria de Agricultura mais próximo de sua cidade. Não deixe para a última hora. Então aproveite, hein? Até terça-feira, dia 30 de junho. Participe do jantar beneficente em prol dos custos hospitalares de Marcos Till Keller. Será no dia 11 de julho, no Salão Comunitário do Vale Verde, aqui em Nova Petrópolis, a partir das 19h30, sem lugar à música. No cardápio, carreteiro pão, entradas ao valor de R$ 30,00 apenas. Todo o dinheiro arrecadado será destinado. Para mais informações, entre em contato com a Marlene através do 54 99164-2521. O Grupo Escoteiro Bom Pastor 286 do Rio Grande do Sul completa 25 anos de aventura. E para celebrar esta história, convida você e a sua família para o jantar festivo 25 anos de aventura. Será uma noite especial para relembrar histórias, amizades e todas as aventuras vividas ao longo destes anos. Será amanhã, sábado, dia 27 de junho, às 19 horas, na Sociedade Cultural e Esportiva Linha Brasil. Churrasco servido na mesa, ao valor de R$ 55,00 adulto e R$ 30,00 crianças de 6 a 12 anos. Cartões pelo WhatsApp 549-9109-1987 com Ivanete ou no 549-9696-8714 com Sandra. Notas e comunicações retorna na segunda-feira aqui na programação da Imperial. Nossa amiga Traude Capel, de Santa Cruz do Sul, sextou, né, Traude? Uma boa tarde pra você. Helga Zimmerbanglian, em Guamiranga, Paraná, por lá nada de sol ainda e muito frio também, né, dona Helga? O Fernando, em Maratá, curtindo...

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Meio-dia, 24 minutos, os Montanari Serrana, e antes ouvimos Atuais e o Barco do Amor. 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Alô, Tatiane Zanqueta, bora trabalhar. Bom trabalho, Tatiane, pelo carinho da sintonia. Boa tarde. Hoje a homenagem é para o Rodrigo Klein, de Presidente Lucena, que está de aniversário. Quem manda os parabéns é a madrinha Helena Schmidt, de Picada Café. Alô, escuta, Helena, boa tarde. E parabéns aí para o Rodrigo Klein. Felicidades, muita saúde. André Reginato em Farroupilha, bairro São José, para a mãe Ana. E a Cristina Bonde, Tupandi. Tudo bem, dona Cristina? Já trago o Monte Azul aqui na programação. Agora tem banda Artilife.

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3: Olá, nossa saudação cooperativista, sejam todos muito bem-vindos ao Contato desta sexta-feira, hoje, 26 de junho. As equipes técnicas da Sertel realizam hoje melhorias no abastecimento energético de Medorema, em Pouso Novo, de linha Assunção, em Coronel Pilar, do centro de Salvador do Sul, de Vila Nova, em Boqueirão do Leão, de linha Harmonia, em Colinas, do centro de Travesseiro, dos bairros Jardim do Cedro e São Bento, em Lajeado, de Picada Serra, entre Marques de Souza e Progresso, e de Chapadão, em Santa do Sul. Também as equipes de podas e roçadas em árvores de grande porte próximas à rede elétrica estão atuando em Bela Vista do Fão e linha Peral em Marques de Souza, nos bairros Olarias e Planalto em Lajeado e em Pouso Novo. Conosco no programa de hoje o presidente da Sertel, Erineu José Henneman, também presidente da FECOERGS, para falar sobre a participação da cooperativa no Encontro Nacional das Cooperativas de Infraestrutura, evento promovido pela Infracop, que é a confederação destas cooperativas, e que aconteceu nesta quarta e também na quinta-feira em Porto Alegre. Erineu, seja muito bem-vindo.
4: Muito obrigado, Samuel. Minha saudação aos nossos associados, aos nossos clientes. Sim, um excelente evento, Samuel. Um evento que trouxe todas as cooperativas do país para a reunião em Porto Alegre. Tivemos mais de 120 pessoas, entre dirigentes, profissionais das diversas áreas, de engenharia, da área jurídica, que analisou e verificou

0: e que vai começar a enxergar não só a energia, não só o commodity energia, mas o serviço, né? Então vai agregar à energia elétrica serviços, entre eles o serviço de gestão, né? Quer dizer, o consumidor ele não vai se preocupar em fazer a gestão da sua conta de luz. Então vamos ter empresas e a própria cooperativa vai se especializar em proporcionar esse modelo de gestão. Então são novos cenários que estarão ocorrendo também com a utilização de baterias, né? Baterias na geração, bateria na distribuição, baterias na transmissão, baterias inclusive no consumidor final, né? Então há uma mudança, o modelo do setor elétrico está mudando e nós realmente precisamos acompanhar. Então foi muito importante essa reunião com todas essas equipes e sempre, né, Samuel, preservando a qualidade, preservando o preço, preservando o relacionamento com o nosso associado. Então, importante e devemos dar continuidade a esse trabalho. Eu gostaria de, nesse momento também, desejar a todos um bom final de semana e bom trabalho a todos.
1: Ok, muito obrigado pela sua participação, presidente da CETEL ERGS, Erineu José Henneman, falando sobre este importante evento internacional das cooperativas de infraestrutura, promovido pela Infracoop, a Confederação Nacional das Cooperativas de Energia, e evento este que aconteceu esta semana, quarta e também quinta-feira, em Porto Alegre. Contato Direto desta sexta-feira vai ficando por aqui, desejando a você uma boa tarde, também um excelente final de semana. Com as informações, o jornalista Samuel Dickelbini.
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5: Imperial, 21 minutos nos separando das 13 horas. 13 graus, 9 décimos a temperatura. Valdir Collin, hoje em Boa Vista do Erval, trabalhando. Bom trabalho, viu, Valdir? Já tem manhã de primavera com o Monte Azul. Mari em Farroupilha, vamos juntos, uma linda tarde de sexta-feira, um abraço, pedindo os filhos do Rio Grande, mandando para a Imperial e também para sua família, né? O filho Douglas, a nora a Vitória e a pequena Valentina. Meu amigo Bernardo Dieter, também ligado com a gente, tudo certo, Bernardo? Obrigado aí pela audiência, o pessoal do Trevalt e Malustig, que é o diabo. Bom trabalho para o amigo, uma excelente tarde. Para quem havia pedido, tem o Monte Azul, velha casinha.

0: Apples, Der Traum, Der Liebe, antes Monte Azul, Velha Casinha. 13 para 1.
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Os filhos do Rio Grande, as mocinhas do interior. 5 minutos e meio nos separando da 1 hora da tarde. Festa Baile Imperial hoje, sexta-feira. Tem o Baile de São João no Centro Social em Pinhal Alto, Nova Petrópolis. A animação das bandas Champion e da Nube Azul com a transmissão da Rádio Imperial. É hoje, hein? Sábado, a noite de Rádio Imperial no Festival Sabores da Colônia, na Rua Coberta, aqui em Nova Petrópolis, das 9 às 20 horas. Baile no Salão Perch, em Bom Princípio, com animação do grupo Rota da Serra, banda Porto do Som e Rainha Musical. Segundo, Kerpfest, com Almoço dos Sócios, na Sociedade Impicada São Paulo, Morro Reuter, com animação da banda Expresso do Amor. Filó Italiano, no Esporte Clube Gaúcho, em Arroio Canoas, com animação das bandas Champion e Sétimo Sentido. E a partir de hoje, dia 26 de junho, até o dia 5 de julho, ocorre o Festival Sabores da Colônia, na Rua Coberta e Praça das Flores, aqui em Nova Petrópolis, evento com ingresso gratuito. 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Aproveitando, deixando um abraço pro Joel Jardineiro e a esposa Lenita de Timbó, Santa Catarina, curtindo a família Imperial. Um lindo dia de sol. Abraços para você e a todos os ouvintes, igual ao Joel e também a Lenita. Uma boa tarde, um bom final de semana. Karina Kussler, de Nova Hartz, partiu férias em Nova Petrópolis. Olha que coisa boa, viu, Karina? Boas férias, hein? E claro, venha nos visitar aqui na Imperial. A Elisabetta Buffner, uma música para todos da Acupuntura. Para Jacinta Linker, para Carla, Terezinha e também a Valesca. Jenny Godoy, bom almoço. E a Lúcia Stefan também está com a gente. Daqui a pouquinho eu trago a canção pedida. Agora tem o Monte Azul e amanhã de primavera, 3 para 1.

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1: Imperial FM, a festa no ar, agora 1:03, 14 graus, 4 décimos a temperatura, uma linda tarde de sexta-feira, sol brilhando, lindo dia, né? 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Romeu, canal de Carlos Barbosa. Já já tem os nativos aqui na programação. Rosane Noronha em Barão, sextou, né, Rosane? Meu xará Gabriel, acho, levando a Imperial de carona na boleia do caminhão. Boa viagem, viu, Gabriel? E obrigado pela carona. Meu xará Gabriel Klein, de Novo Hamburgo, na sintonia em São José do Sul. Tá no trecho, né? Descendo. Pedindo música dos Aguais. Vai tranquilo aí, viu, xará? E a vitamina C, claro, não pode faltar, né? São José do Sul. As mais deliciosas bergamotas aí, né? Marinês e Elton, do Parece Novo, na escuta do programa, homenagem para a mana Iva, que está de aniversário em São José do Sul, com carinho da mana Marinês. Valeu, Marinês. Valeu, seu Elton, e parabéns, dona Iva. Felicidades e saúde. Boa tarde, Gabriel, de Canoas para Joinville, curtindo alguns dias aqui com o filho Rodrigo, matando um pouco da saudade. Liane Marcos, olha só que bacana, viu, Liane? Abração para ti e pro filho Rodrigo, aproveita bastante, já já a gente recorda com os atuais também. 3281-1510 é o telefone e o WhatsApp para você participar conosco ou no site imperial.fm.br. Uma excelente tarde, bom trabalho. 1:05.

0: Superbanda 0800 e o Kerp na Joaneta, La Montanara Valsa Bodas de Ouro e ainda Atuais Voarei.
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0: 13 horas 16 minutos, 14 graus e 6 décimos a temperatura. Vamos atualizando aqui os recados da nossa querida audiência. Jacinta Rinker, de Santa Maria do Herval, para o marido José Renato Dil, de aniversário amanhã. Olha só, hein? Parabéns a ele, muitas felicidades, muita saúde desde já. Ao amigo José Renato Dil, pedindo música da banda Exemplo. E amanhã é a festa. Zilda, do Feliz, já tem banda Enigma. Um ótimo final de semana também, Zilda. A Odila, curtindo a nossa programação. Alô, Sônia Olbermann, pede música do Terção. Uma ótima sexta-feira para ti também. O Ademir Bender, de São José do Hortêncio. Alô, escuta, Ademir, daqui a pouquinho eu trago mais uma da Superbanda 0800. Sandro André Schultz, pede Rick e Renner. Sextou, né, Sandro? Bom trabalho para ti. Guido Dapper, de Dois Irmãos, outra vez em Ivoti, mas na companhia da Imperial sempre, né, Guido? Isso aí, bom trabalho, boa sexta-feira.

0: 1h29, terceira dimensão, a carne é fraca. Banda exemplo, Amar e Sorrir e Nativos, Castelhana.
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Gute Laune Zeit, Kastel Rutter Spatzen. Imperial 1:35, né? 25 minutos nos separando das 2 da tarde. 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Abraços para nossa amiga Sinaide. Tudo bem, Sinaide? Mandando um alô especial para a prima Rose, que está sempre ligada na Imperial lá no Paraguai. Isto, Sinaide. Obrigado, já trago sim e Fábio no bailão. Beto Serrano, de São Chico, taxista da rodoviária em São Chico, para os colegas Oneide e Moacir. E para todos os taxistas que estão acompanhando a programação da Imperial, daqui a pouquinho tem Grupo Rodeio. Bom trabalho aí para vocês. João Teobaldo de Gramado. Daqui a pouquinho eu trago música do San Marino. E o Marino Flar em Carlos Barbosa também tá com a gente. Tudo certo, Marino? 23 para as 2. Para quem havia pedido... Hora da gente conferir a boa música sertaneja com Rick e Renner.

0: Bandinha Universal, um abraço, tio Fish, antes atuais, de longe, também se ama, e Rick e Renner, escolta de vagalumes, 14 para as duas.
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PF no Bailão Santa Maria do Brasil. 5 minutos nos separando das 14h, fechando a primeira hora do programa Tarde é Nossa. 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

Santa Maria do Brasil, 5 minutos nos separando das 14h, fechando a primeira hora do programa Tarde é Nossa. 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
1: Você conhece o pássaro cuco? Um dos pássaros mais famosos do mundo é o cuco. Em alemão, Kuckuck, o Cuculo Canarus. Ele tem esse nome pelo canto que ele faz, que, para quem escuta, parece dizer Kuckuck. Mas, para as comunidades de língua alemã, o termo cuco tem um sentido um tanto negativo, que aparece em várias expressões. Para muitas pessoas, o cuco é considerado um pássaro excêntrico. Por isso, ele pode ser relacionado a algo meio louco, como na expressão einen Kuckuck haben. Você está fora da razão, você está louco. Outros justificam que a ideia de loucura está pelo canto do cuco ser sempre no mesmo tom, monótono e repetitivo, fazendo uma comparação a pessoas chatas que não têm nada na cabeça. Também é possível dizer einen Vogel haben, que pode ser uma leve ofensa com um sabor divertido. Kuckuckskind também é uma expressão conhecida, usado tanto para o filho ilegítimo, também em casos onde as mães enganam o pai, dizendo que o filho é legítimo e não é, como para alguém considerado tão estranho que nem parece ser da família da qual vem. Se diz isso, pois o cuco é um pássaro que invade o ninho de outros pássaros e joga os ovos deles para fora, colocando

0: um seu no lugar, o que chamam de parasitismo de ninhada. Assim, as mamães e papais pássaros cuidam dos ovos do cuco sem perceberem que não são seus. Entre as pessoas, as estatísticas dizem que cerca de 1 a 2% de todas as crianças são Kuckuckskinder, que crescem em uma família com um homem que acreditam ser seu pai biológico. Jemandem ein Kuckucksei ins Nest legen, colocar um ovo de cuco no ninho de alguém, é uma surpresa desagradável, um presente ruim ou uma tarefa bomba, meio como dizer presente de grego. E é exatamente essa expressão que se usa quando a mãe engana o pai e lhe traz um filho que na verdade não é dele. Zum Kuckuck. Poderia ser traduzido como que se dane, um vai para pã mais leve. Wo zum Kuckuck. Mais ou menos como onde diabos está isso? Quando você ou alguém perdeu alguma coisa. Weißt der Kuckuck. Mais ou menos quando te perguntam onde está alguém e te respondem vai saber. Como só o Kuckuck sabe. Pelo visto, o cuco não é um pássaro tão amado assim, por mais que na Floresta Negra ele faça fama no relógio cuco, no Kuckucksuhr, ou na Kuckucksuhr. Mas esse é um tema para outro dia. E você, conhece outras expressões com a palavra cuco? Mande um áudio para Imperial. Será uma alegria poder ouvir você.
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7: 2:06, 15 graus, 3 décimos de temperatura. Vamos seguindo com a tarde é nossa, sexta-feira, 26 de junho de 2026. É o nosso sextou. Uma ótima tarde para ti, tudo de bom. A você que está chegando agora ao nosso programa, seja muito bem-vindo. 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Por aqui, tô no aguardo da tua participação, 5432811510, também através do site imperial.fm.br. Ilse e Reinaldo Schultz, em Padre Eterno Baixo, Santa Maria do Herval. Marlene Flach, da Vila Conch, está na faxina, em casa, com a Rádio Imperial na audiência. Valeu, Marlene! Bom trabalho, Romeu Henkes, em Cerro Branco. Alô, Gervásio, em Santa Maria do Herval, sempre ligados na Imperial. Gostaria de ouvir uma música da Banda Rosas e homenagear a pequena Maju, filha da Grace e do Fabiano Túlios, do Tebaldo. Bom final de semana a todos. É, completou um ano esta semana, olha só, hein? Parabéns aí pra Maju, também parabéns aí pros pais, a Grace e o Fabiano. E um abraço, viu, Gervásio? A você, toda a turma aí da Nova Era e toda a turma aí do Tebaldo, na audiência da Imperial. Raul de Capanema, Paraná. Tudo certo, Raul? Alô, Reinaldo de Dois Irmãos, para os amigos Pedrinho do Sindicato e também o Luiz, curtindo a programação da Imperial. Show de bola, hein? Boa tarde pra vocês. 2:08.
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0: Super Banda Chopão, Flávio e o seu trombone. Antes teve Grupo Rodeio, Gritos de Liberdade e ainda Banda Enigma, Sigo Te Amando. 2:18, alô João Fiscal para a namorada Luciana. O Fernando Clauk, turma das pinturas Clauk, já vão curtir música do JM para os pintores da região, aproveitando esta linda tarde de sol e na pintura. Valeu, bom trabalho aí para vocês. A participação também da nossa amiga Margarida, tudo de bom para ti também, viu, Margarida? Uma boa tarde.
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0: dia.
1: San Marino, caso novo, antes de Freund, do Piste, Frau an meiner Seite, e ainda Corpo e Alma, tudo com ela.
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1: Vamos ao resultado da loteria. Quinto prêmio, 4.958, 4.958. Quarto prêmio, 9.036, 9.036. Terceiro prêmio, 6.947, 6.947. Segundo prêmio.

0: 1.402, 1.402. E o primeiro prêmio, 8.031, é o resultado da loteria, extração das 2h20. Agora, 2h32.
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Rainha Pepe do Banda Rosas, Bye Bye Maria, participação do Pino. 23 minutos nos separando das 3 horas da tarde. Por aqui a gente segue a Tarde é Nossa, num oferecimento de Ideal Esquadrias, na Avenida Presidente Lucena, 1250, em Ideal Esquadrias e Voti.com.br. 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Daqui a pouquinho tem o bate-papo com o Mauro Milk, amigo.

Do musical Encanto de Feliz, tem novidade, tem música nova. Daqui a pouquinho você vai ficar sabendo de tudo. Quero deixar um abraço especial para nossa amiga Elaine Vanderleia Weber Betiol, de linha Sebastopol. A Eliane de Santa Maria do Herval também está ligada com a gente. O Fernando de Dois Irmãos, obrigado pelo carinho da audiência. Quem mais? Deixa eu ver aqui, mandando um boa tarde, o Rodrigo Gaiteiro do Pedancino. A Mantina e o Lírio em Linha Nova, já vou ouvir o áudio aqui, já a gente atualiza também a participação e o pedido musical. Enquanto que eu vou deixar tudo prontinho por aqui para nossa live e também para o nosso bate-papo, eu vou trazendo a indústria musical que eu tô por aqui.

0: Indústria musical como num filme, agora 17 para as 13 e a gente segue por aqui o programa Tarde é Nossa desta sexta-feira. É o nosso sextou do dia 26/6/2026. Estamos ao vivo também no Facebook da Imperial FM e mais uma vez nesta sexta-feira recebendo com muito carinho aqui os amigos do musical Encanto de Feliz, nosso amigo, né, o Mauro Milk. Mauro, seja muito bem-vindo, muito boa tarde, tudo tranquilo, tudo certo?
1: Boa tarde, Gabriel, boa tarde aos ouvintes da Rádio Imperial. Sempre uma satisfação para nós vir aqui divulgar o nosso trabalho.

0: E temos mais uma novidade, né? Do DVD de 30 anos.
1: Mais uma do DVD de 30 anos, né? E
0: Isso aí.
1: recentemente tivemos uma com a participação dos Montanari, né? Uma canção
0: Isso.
1: muito bonita. O medley, né, que foi feito ali, todas elas, nenhuma pode ficar de fora nos bailes do Encanto, né?
0: Sim, no nosso DVD a gente gravou muita música assim em medley, né? Um pedaço de cada uma. Inclusive das nossas músicas, né?
1: Sim,
0: Vai vir
1: sim.
0: muita coisa boa ainda. E desde o primeiro CD até o oitavo CD, né? Tem muita música alemã,
1: Sim.
0: bandinha, né?
1: As alemãs do Nelson Milk.
0: Essas também já foram lançadas.
1: Nossa, ficou muito bonito, né? O pessoal gostou demais, gosta demais, né? Porque, querendo ou não, né? Todas elas que estão neste medley, né? Das alemãs do Nelson Milk, todas foram sucesso, todas se destacaram. E agora vocês conseguiram juntar todas elas em uma só canção, né?
0: Isso que é o legal, né? Aí tu mostra um pouquinho de cada música.
1: Isso aí.
0: E depois vai ter mais música alemã ainda do Nelson. Tem o Chocolate, esse também tá num medley também, né? Mas vamos lançar.
1: Se não me falha a memória, chocolate caipirinha com canela.
0: Isso
1: Isso!
0: aí.
1: Me lembrei, porque eu tava presente na
0: Esse
1: noite,
0: era.
1: viu?
0: Isso aí.
1: Na noite da gravação, né?
0: Esse é com a participação do Boneco daí também, né? Com
1: Isso.
0: caipirinha com canela, né?
1: Boneco que por muitos anos foi vocalista da banda, né?
0: Sim, o Boneco, 14 anos ele tava na
1: 14
0: banda.
1: anos. Agora o Diogo está à frente dos vocais do musical Encanto, Encanto que por onde passa, o nome já diz tudo, né? Encanta toda a galera, para você se encantar. Agenda muito boa, graças a Deus, né, Mauro?
0: Sim, então sempre tem
1: Sempre
0: eventos na
1: eventos.
0: região, né? E fora também, vem proposta de fora também, né? E estamos aí tocando nos finais de semana.
1: Legal. E o seu Nelson Milk, como está?
0: Ah, ele tá bem. Vai fazer uma cirurgia daqui a um tempo, ele tem que operar uma vista, né? Ele tá se cuidando um pouco, até
1: Tem que
0: em
1: se
0: outro
1: cuidar.
0: baile o pessoal não vai ver ele nos bailes, né?
1: Sim,
0: Em
1: sim.
0: função do tratamento que ele vai fazer, né? Mas ele tá
1: Que
0: bem, ó.
1: bom, que bom. Leva o um abraço aí pro seu Nelson. Desde já aí desejamos aí uma boa cirurgia, né? E, claro, uma boa recuperação. Vai dar tudo certo. E essa canção que a gente recebeu ontem, o lançamento dela no canal do YouTube do Musical Encanto foi ontem à noite. Eu rodei ela ontem à tarde. João e Maria, participação dos meninos do Rainha Musical. Bonita demais a música, música baileira, música do bailão, né, Mauro?
0: Essa música, como o Encanto toca muitos tipos de evento, o Encanto é uma banda eclética, né?
1: Sim.
0: Como os bailes de Kerpe, jantar baile, né? E aí quando nós organizamos o repertório, aí eu tava pensando, vamos convidar os guris do Rainha, né? Para ver se eles vêm fazer participação. Até o meu vô foi um dos fundadores do
1: Olha
0: Rainha, né?
1: só.
0: O Reinaldo, né? Tem uma foto em casa dos anos 50, acho que era. E a turma lá, né?
1: Que legal, olha que história bacana.
0: E aí eu falei com o Maurício, né? E ele topou, né? Eu sou muita gente fina, né?
1: Sim, com certeza. E a composição é de quem? Dessa música?
0: Através do Maurício que eu
1: Através do Maurício que ela
0: conseguia, né?
1: vem.
0: Mas são três compositores,
1: Sim,
0: né?
1: sim, sim.
0: Agora não me lembro de cabeça o nome do. Mas eu posso olhar depois, aí eu falo.
1: Não, eu ia dizer, porque tem que ter o dedo do Maurício. A letra tem a cara dele, assim, né? O
0: Sim.
1: jeito dele de compor as canções, né?
0: Ele
1: Então.
0: até deu umas opinião, assim, como é para
1: Sim,
0: cantar,
1: sim.
0: né, tudo.
1: Sim.
0: Mas o legal foi a participação deles. Eles não mediram esforços, né? Não se negaram desde o início, assim, falaram, não, vamos vir participar. Eu até perguntei, o que que vocês cobram, não?
1: Sim.
0: Ah, pra ti vai ser na parceria. Vai, eu fiquei muito
1: Que
0: feliz
1: legal. Que
0: com isso,
1: legal.
0: né?
1: Muito importante. E isso mostra um, né, entre as bandas, né? A gente tem recebido várias canções que tem a parceria, né, de outros componentes de outras bandas, cantores de outras bandas, e vão gravando junto. Isso só tem a somar para nossa música, né?
0: Claro, como é importante isso,
1: E
0: né?
1: isso é muito
0: Quando o
1: importante,
0: meio
1: com
0: musical um
1: certeza.
0: ajudar o outro, né?
1: Exato, exatamente isso aí.
0: Para divulgar. E até ontem eu marquei ele divulgou. As redes sociais dele é um
1: Sim.
0: santo da música também, né?
1: Sim. E falando em participações, também teve o Flávio Dalcin, que cantou junto na noite, o Alessandro Turra, que cantou
0: Sim,
1: o
0: sim.
1: Boneco, então,
0: O
1: né?
0: boneco,
1: E
0: A Helena
1: a
0: Pelans
1: Helena,
0: também
1: isso.
0: ajudou.
1: Que legal. Foi uma noite memorável, né, pro musical Encanto, né? E comemorado em grande estilo, como merecem, né?
0: Sim, os 30.

0: Thanos do Encanto, acho que merecia fazer um belo registro.
1: Com certeza. Vamos curtir a música então, João e Maria, musical Encanto de Feliz e a participação do Rainha Musical. Quem quiser dançar já pode arredar aí o sofá da sala. Isso e aí, vamos que lá. Vamos, né?

0: João e Maria, musical Encanto de Feliz. 9 para as 3, é mais uma que faz parte da programação da Rádio Imperial e também mais uma do DVD do musical Encanto Especial 30 anos, né? E de tantas participações, também teve os Montanari, Cristiano Scheifler, Genésio, Falck.
1: Isso aí, é uma turma boa aí.
0: Com certeza, né? O Cris, nosso colega aqui, que fez parte, né, do musical Encanto também, né?
1: Sim, o Cris tocou uns 8 meses, eu acho que ele tocou com nós. Né? Foi legal. Antes da pandemia. Antes da pandemia ainda.
0: Legal, com certeza tá ligado com a gente, o Cris Scheifler.
1: Sim.
0: A Lenise Venta mandando aqui, ó, bonita música. O Diogo canta super bem. Um abraço pro musical Encanto, Lenise Venta, mãe do Jefrey. Um
1: abraço, Lenise.
0: É, isso aí. Alô, escuta, Lenise. O Evandro Stelzer, pessoal do musical União, também mandando um abraço aqui pra vocês.
1: Abraço.
0: E sucesso, né? O musical União também tá com música nova, meu amigo alemão. Coisa boa a gente tá recebendo estas novidades pra poder mostrar pra nossa audiência. Mauro, parabéns mais uma vez pelo trabalho de vocês, né? Seguidamente agora recebendo músicas novas por aqui, com certeza vocês vão trabalhar bastante ainda, porque tem muita coisa ainda do DVD que ainda está por vir, né? E a gente deseja muito sucesso para vocês, leve o abraço a toda a família do Encanto e no que precisar, encontre com a Imperial sempre.
1: Desejar obrigado e esse aqui é o nosso sexto lançamento, né? Temos 15 músicas.
0: Olha só,
1: que a gente gravou no DVD.
0: Então tem muito ainda pela frente.
1: Estamos lançando todo mês uma música e a gente fica muito feliz que a Imperial sempre abre as portas para nós, né?
0: Sempre, com certeza.
1: E
0: com certeza.
1: É isso aí, o pessoal que quiser pedir e pessoal que quiser acessar nossas redes sociais para acompanhar no YouTube, Musical Encanto de Feliz, né?
0: Eu ia mesmo mencionar agora, né? Chegar nesse assunto. O pessoal que gosta de assistir os clipes também, já vai lá no canal do YouTube do Musical Encanto, já se inscreva, ative o sininho. Aí sempre que tiver novidade, você vai estar recebendo. Ó, o Musical Encanto tá com música nova, né? Por lá vai poder conferir o clipe dessa canção, né? Também.
1: Claro.
0: Essa e as outras.
1: É, estão todas lá no YouTube, na página do YouTube do Musical Encanto.
0: Isso aí.
1: Facebook é Musical Encanto de Feliz e Instagram Musical _ Encanto de Feliz também.
0: Show de bola.
1: Se quiser seguir nós.
0: E o pessoal que quiser contratar também, Musical Encanto, pode chamar nós aqui na Imperial, também pode entrar aí nas redes sociais, por lá os contatos, tudo.
1: Tem,
0: fala
1: tem
0: com o teu irmão, né, o Marcos.
1: Eu vou deixar o contato.
0: Isso,
1: do
0: fica
1: Marcos.
0: À vontade.
1: É 51-999-43-6098.
0: Olha só, que bacana.
1: Isso aí.
0: Cristiano Scheifler tá na escuta, ó, tá nos levando de carona.
1: Aê, Cris.
0: Grande, Cris.
1: Boa viagem,
0: hein? Obrigado pela... Marcos Hens também tá mandando um abraço, amigão aí de Bom Princípio. Daqui a pouquinho eu vou ouvir o áudio também. A Lisete Schamberger de São Paulo também mandando um abraço e desejando sucesso aí pra turma do Encanto.
1: Abraço, Lisete. Abraço, tudo de bom.
0: Agora 6 para as 3, eu vou trazer aqui o musical Encanto Alemãs do Nelson Milk. Mais uma vez, obrigado, Mauro, pela tua...

0: Uma visita.
1: Dois abraços.
0: Fica à vontade, três, quatro.
1: A turma do Ritz Longo.
0: Oh, Alexandre, toda a turma.
1: A turma aí das quintas, né, vamos dizer. E o pessoal da bandinha do Loi.
0: Da bandinha do Loi.
1: Regis, estão na sintonia também.
0: Que legal, um abração aí pra turma do Ritz Longo. Já veio vários convites aqui pra nós, viu? Mas uma hora dessa vai dar certo. Uma hora dessa vai dar certo, né, seu Alexandre?
1: Isso que é a festa de fim de ano, de repente, na festa
0: de ano. Vamos lá, sim. Musical Encanto. Mauro, sucesso, tá? Um abraço pra ti, toda a família e toda a turma aí do Musical Encanto. Valeu.
1: Um abraço pra toda a turma da Imperial e todos os ouvintes também.
0: Valeu! Isso.

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0: 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Repórter Sicredi volta em uma hora, fechando mais uma hora do programa. 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

Rogério Magrão e Banda e o Coração Pirou. 15 horas 12 minutos e meio, 15 graus um décimo a temperatura. Vamos para a última hora do programa Tarde é Nossa, agradecendo por aqui, destacando a parceria de Unimed Serra Gaúcha, cuidado, inovação e futuro. 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Estou devendo algumas canções e, claro, né, também trazendo por aqui mais recados da nossa querida audiência no 54-3281-1510. Marcos Hans, alles gut, Márcio, Marcos, né, obrigado aí pela audiência. Já trago a música pedida, Germano Künstler, Delagiado. É, manda a música do México Brás para o irmão Ivo Künstler de Lindolfo Collor. Tanga Solão, sintonizado na melhor programação, é o Tzilas em Schroeder.

0: presença.
1: Valeu, 0800!
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0: Grupo Ricordi, Pastel de Siri, antes México Brás, Paloma Blanca, JM Risca Faca e a 0800, e o legado continua. 3:32.
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3: 25 minutos nos separando das 4 horas da tarde, temperatura 15 graus, temperatura vai baixando agora aos poucos, né? Finalzinho de tarde, início de noite, a temperatura novamente baixada, né? Mas teremos aí com certeza um final de semana lindo, com temperaturas amenas. 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Roberto Berg, Aloscuto Roberto, já acordar o musical Flamboyant. Uma boa tarde pra ti, um bom final de semana. Parabéns, amo esta rádio imperial, fazendo faxina no AP. Escuta, Sinira, obrigado, viu, Sinira. Siga sempre com a gente. O alô também pro pessoal do Açougue. Agora me fugiu o nome, né? A L de Humaitá, isto. Nosso amigo Adriano Opperman, Chen Music. Já trago sim o JD e companhia. Arcélio, na cidade de Portão. Alô, Eduardo Henrique Kohamborger, na escuta em reta Grande Bruxir. O Hélio Hens, de Caxias do Sul. E também o Marcos Antônio Hens, em Serafina Correia. Também estão na audiência, em família Hens, em peso. Amantina e Lírio em Linha Nova pediram para recordar.

0: musical Flamboyant, Polquinha do Alemão. Antes teve a banda Maiá e o Garçom e ainda às 16, Eu e Você. 14 para as 4. Alô, Paula Bervian em Dois Irmãos. Música para a neta Antonella e também a filha Paloma. Uma boa tarde para vocês. Quem mais? Deixa eu ver aqui. Já pode ou tá cedo? Valeu, boa tarde, nosso amigo, parceiro ouvinte da Imperial, Luiz Ricardo. Olha, daqui a pouquinho sim, viu? Tá liberado, tá bom? Tchê, um abraço aí.
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0: JD e companhia, Music Tide Right, antes o Som do Sul, Flor do Meu Jardim. 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

valorizando assim os produtores rurais e conectando-os com a comunidade e visitantes. O evento, que ocorre de 17 de julho a 2 de agosto, convida a todos para participarem desta grande festa da cultura. Durante o evento serão vendidos produtos e receitas como geleias, queijos, salames, a famosa cuca alemã quentinha, o famoso bolinho de batata e aipim, entre outros. Já a programação conta com apresentações artísticas, bandinhas, danças, cortejo e muita comida boa. E a Imperial FM estará presente na abertura oficial na noite do dia 17 de julho e também com o programa Manhã Alegre Imperial no sábado, dia 18 de julho. Repórter Sicredi volta segunda-feira aqui na programação. Abraço Valmor e Regiane Veneker em Estrela, curtindo a nossa programação. Paulo Schneider da Serra Grande, alles gut, Paulo, obrigado pela audiência. O Adriano Opperman, pessoal do Açougue AN em Humaitá, agora sim, né, Adriano? Um abração aí pra vocês. 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Giovanni tá chegando para comandar o fim de tarde Imperial, eu volto amanhã, diretamente da Rua Coberta e Praça das Flores. Estaremos com o estúdio ao vivo, diretamente do Festival Sabores da Colônia, aqui em Nova Petrópolis, às 16h. Eu e o colega Maicon Wingert estaremos juntos por lá, então, com vocês. Fiquem com Deus!

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16:05, 4:05. Boa tarde para você, 14,5 a temperatura. Por aqui vamos chegando, fim de tarde com você. E a partir de agora, juntos, hein? Sextou, galera! 64% umidade relativa do ar. 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

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Tô aí aguardando a sua participação. Desejo a todos um bom fim de tarde. Para iniciar hoje com a música do JM.

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6: Fala, 4:17, 14 graus e meio a temperatura. Vamos lá, seguindo por aqui com o nosso fim de tarde, trazendo Dolomiten Sexter.

Nunca registrada a música do encontro aqui na programação 4h23. 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Alô, São José do Cedro, Marcelo nos acompanhando, João Fiscal também curtindo, Rafael Strasburger, abração. No nosso fim de tarde agora tem o Monte Carlo.

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1: 28 para 5, 14 graus, 2 décimos a temperatura. Apelida Pretzel, tá na companhia. Abraço e bom fim de tarde. Já eu trago aí então o Enigma Show, amigos lá de Santa Catarina. Jair Gut, de Francesa Baixa, trabalhando aqui em São Pedro. 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Turma toda na companhia, só pelas 18 horas. É, hora do descanso também merecido. Valeu, Jair Gut, na companhia. Abração pra ti aí. Vamos trazendo por aqui o Terceira Dimensão. Essa aqui sim, hein? É um medley de sucessos.

E o que tu achou dessa aí, Cris? Aprovou? Super Banda Canecos e o Popurri Bons Tempos, antes o Terceira Dimensão. 13 graus, 9 décimos a temperatura.

0: E aos poucos vai baixando, mas o sol segue brilhando lá fora. Uma linda sexta-feira aqui na Serra Gaúcha.
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0: Agora 13 para 5, 13 graus, 9 décimos a temperatura. Alô Marieta, tá nos acompanhando. Abraço, bom fim de tarde. O Zé Borges também na companhia. Jair Fassbinder conectado, como sempre. Vamos lá, tô trazendo Bergfeuer e a bonita música alemã.

aí, Renato Weber. E antes também a bonita música alemã, agora 7 para 5, 13 graus, 8 décimos a temperatura. Seguindo por aqui, trazendo agora o Enigma Show.

Daí a música do Enigma, Show Sonhos e Amor, agora 4h57, agradecendo churrasqueiras JMS em Bom Município e ainda Frei Veículos em Picada Café.

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5: Muito obrigado ao Zé, do blog O Braço de Ouro, pelo boletim semanal do Bolão. Nos dias 19, 20 e 21 de junho, aconteceu a disputa do Campeonato Estadual Série Prata, Master, masculino de Bolão, Bola 23, nas dependências do Clube 15 de Novembro de Campo Bom. A competição contou com a participação de 15 equipes de diversas localidades do estado. Ao final dos 3 dias de intensa disputa, sagrou-se campeão o Clube do Comércio de Montenegro. A Sociedade Cultural Esportiva Feliz da Feliz ficou com o segundo lugar. Na terceira posição, a Sociedade Recreativa Tiro ao Alvo de Nova Petrópolis. Já a Sociedade Recreativa Ipiranga de São Leopoldo ficou em quarto lugar. Essas 4 equipes obtiveram a classificação para disputar o Campeonato Estadual Série Ouro da categoria, que vai ocorrer de 31 de julho a 2 de agosto, nas canchas da Associação de Bolão Imigrante, na cidade de Imigrante. A Sociedade Tiro Alvo também conquistou o troféu individual de braço de prata com o atleta Jorge Antônio, com 526 pinos derrubados.
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Vamos lá, agora 5:06, 13 graus e meio a temperatura. Renatão tá online aí, ó. Pai tá on. Já tá no WhatsApp aí, viu? Galera do Champion em seguidinha por aqui. Turma do Sentinela também já chegou. Ainda bem que o Ed não ouviu, né? Turma do Sentinela. Ai, ai, turma do Danube também já tá por aqui. 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aqui na programação da Imperial, a turma do Danube Azul e também a banda Champion. Enquanto isso, vamos curtindo os atuais.

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4: Muito bem, agora 5h19. Vamos seguindo por aqui com a programação da Imperial FM. Deixa eu botar em live aqui também, porque tem muita gente bonita nesse estúdio nessa tarde de sexta-feira. E mentirosos também. Mas que olha, que alegria, hein, receber novamente aqui no estúdio da Imperial FM em dose dupla. Na verdade, a dobradinha que vai estar hoje à noite animando São João, aí do Pinhal Alto. E com a alegria que eu recebo depois de muito tempo, meu amigo Ed. Quanto tempo, tia?
5: Ih, tamo aí, cara. Pode passar o tempo, as amizades perduram sempre, né?
4: É verdade, faz.
5: Sempre respirar o ar aqui dentro da Imperial FM, pra gente é muito prazeroso. Tanto é que porque eu sempre digo que aqui dentro se respira banda, né? Se respira o nosso estilo, nossa profissão aqui dentro.
4: Pô, que bom ouvir isso.
5: Da hora.

0: Rádio Imperial, acho que de todo o sul do mundo aqui, acho que uma das rádios que mais força deu durante tantos e tantos anos a todas as bandas de baile, que é a cultura aqui do sul do país. E hoje eu tô tendo a grata oportunidade de poder estar aqui com o Giovanni, né, com o Rodinei, lá do Pinhal Alto, mais uma vez da Nube Azul, no São João. Esse aqui, nós tocamos 9 anos consecutivos e agora mais 4 anos aí. Né? Mais 4 anos só. Estamos lá, são 13 anos já de da Nube Azul no baile de São João. E hoje a gente vai dividir o palco. Olha só quem tá aqui do meu lado. Champion, no qual a gente tem maior carinho, maior respeito, rapaz, que tem uma maravilhosa história também pra contar.
1: Aliás, que noitada, que dobradinha. Nossa, né, Alex?
2: Vai ser espetacular, né?
1: Boa tarde, eu já tava dando boa noite.
2: Boa tarde, boa noite. Prazer estar aqui com vocês, cara. Só com feras aqui, gente, só gente boa aqui. Na Imperial, como o Ed falou, né, cara? A gente fica feliz de estar aqui sempre. E hoje podendo trazer as canções aí, recordar muitas e muitas canções. Imagina o que tem de música esses dois conjuntos aí, né?
0: Os dois conjuntos. Se somar a idade dos dois, dá quanto?
2: Barbaridade.
0: Aqui é 58 mais?
2: Aqui é 35 para 36.
0: Eu faltei aula de matemática.
2: Eu também não quis calcular.
1: Eu tô processando ainda os
2: dados. Barbaridade.
1: Vamos pegar o cara que vai entender, vai matar de primeira aí. Fabinho, tudo certo, cara?
3: Tudo certo.
1: Tudo certo. Ele tá contando.
3: Satisfação tá aqui, Giovanni, aqui, conhecendo hoje os estúdios da Imperial,
1: pois,
3: né?
1: Pois é. Eu jurava que na outra vez tu tava aqui, mas não.
3: Pois é, eu fui entrevistado por ti, mas era lá no salão mesmo, lá, né?
1: E lá tu me falastes que tu és um fã do Luiz Alberto.
3: Uhum.
1: É, o nosso dinossauro aqui.
3: Eu escutava essa rádio aí.
0: No corredor.
1: Sim.
3: Bah, cheguei, dá uma voltada, voltei pra trás quando eu vi o homem.
0: Ele olhou nos meus olhos. Eu tô aqui ainda.
3: Na hora que ele abriu a boca, eu já lembrei. Concretelhas Vogel!
1: E vem.
3: Ali era.
1: Cheguei. Cheguei, Luiz.
3: Bem na hora, eu imitando.
1: Chega ali, vai lá.
2: Bem na hora.
1: Eu até vou tirar o casaco agora que esquentou aqui, né?
3: Concretelhas Vogel!
1: Ai, ai, ai. Mas olha, esse é nosso dinossauro, viu?
2: Aí, o homem.
1: É, 30 e.
3: Aí. Suspeitei que nós vamos por aqui.
1: É. Não, ano passado, Luiz Alberto, ele me falava lá que ele era até o fã.
3: Sim, escutava muito. Nascemos tocador de baile, então tá tudo no mesmo. Eu tenho 38.
4: Tinha 2 aninhos.
2: Viu só?
3: Olha só. Tu viu só? Olha aí. Vem,
1: fala 40 no microfone.
3: Anos de rádio, cara.
1: Fala no microfone ali, Luiz. Ele tinha o quê quando tu começou aqui?
4: 2 aninhos.
1: Ah, 2 aninhos.
4: O que tu entendeu?
1: Não, eu tava só.
4: Mas que bom estar aqui com vocês. Ah,
0: tá tremendo aqui, cara.
1: Aonde eu baixo
4: posso
1: o grave?
4: Ficar vermelho.
1: Aonde? Baixar um pouquinho o grave, né? Tirar um pouco aí.
4: Que legal.
3: Maravilha, em 86, então tu já tava chamando no
4: 89 aqui, né, no final.
3: É 80.
4: Acho que nós vamos ter que refazer essas contas.
1: Faz um comercial aí, Luiz, pra ele ver como é que é, ó. Vai lá, rapidinho. Duas frases.
4: Hoje à noite no Centro Social em Pinhal Alto. Ao vivo. É uma alegria, é uma história.
3: Mas credo, cara.
1: Viu só?
3: Que bom. Parece você. Que eu tô com o rádio ligado lá em Bento, antes de ir pro centro lá no sábado de tarde, no domingo.
1: Olha ali, ó.
4: Aí as meninas vêm e dizem, ai, tu é o Luiz Alberto, sim, a minha avó é tua fã.
3: Olha aí.
0: Ô, Luiz, mas isso tá acontecendo comigo também, bem tranquilo. São 30 anos de Danúbio, né?
4: Acontece. Mas aí, Brandão, mano, tu pinta ali, né?
3: Não.
1: Tu pinta, sabe? E é essa agora? Ficando bobinho agora, né? Mas enfim, vamos deixar o Luiz do canto ali. De música nova, bombando.
0: Graças a Deus, né? A gente, uma música antiga que a gente renovou ela, né?
1: Tá.
0: Também antecipado. A gente gravou ela ao vivo lá na FECAP em Três Passos, na cidade vizinha de Criciúmal. E tá trazendo muitas alegrias pro Danúbio Azul. É uma canção que o pessoal já cantava muito nos bailes. A gente achou por bem dar uma repaginada nela, modernizar um pouco ela. E surgiu a oportunidade de gravarmos nessa feira maravilhosa que é a FECAP em Três Passos. E eu sei que tem muita gente lá em Três Passos que ouve a Rádio Imperial.
1: Tem.
0: Nesse momento, estamos ouvindo lá. E tá trazendo alegrias pro Danúbio Azul. Nós temos aí mais 2 grandes projetos pela frente, né? Em setembro, dia 9 de setembro, a gente vai gravar o nosso EP lá em Barracão, na Tríplice Fronteira. Bernardo Irigoyen, Dionísio Cerqueira e Barracão. A gente vai gravar num formato diferenciado, né? Vai ser num posto de gasolina.
1: Mas olha.
0: É do Tuto. O Tuto é um jogador de futebol renomado aí, que é um grande parceiro nosso, no posto de gasolina dele lá. E vai ser uma baita produção. A gente já tá desde agora programando tudo.
1: Em que lado vai ficar essa gravação? Em que lado fica o posto aí dessa tríplice?
0: Fica em Barracão.
1: em Barracão.
0: Então, pertence a Barracão, mas é bem na divisa.
1: É na tríplice fronteira.
0: E é a Rota do Bailão, vai ser o nome do projeto.
1: Mas
0: porque é por ali que passa as bandas pra subir lá pra Realeza, Capanema, pra ir lá pra Cascavel, Foz do Iguaçu, tem que passar por ali. Mas, e o nome é Rota do Bailão.
1: Quando daí, é que vai ser isso?
0: Dia 9 de setembro.
1: 9 de setembro.
0: 9 de setembro. Tá. E daí o grande projeto nosso agora, do momento, é o EP, é o DVD da Nubia Azul 60 anos. Aí no ano que vem a gente vai gravar pra lançar no outro ano que a gente vai estar completando então os 60 anos de Danúbio Azul.
1: Credo, mas é muita coisa pro cara processar numa sexta-feira, né, Fabinho?
2: É.
1: Ah, EP, não. DVD, pô,
2: essa informação, uma, tudo
1: credo,
2: também.
1: Em primeira mão, não, acredito.
0: Será que eu me fiz entender? Vamos lá.
3: É que são duas coisas grandiosas, né?
1: Mas por isso...
3: Já é pra deixar o povo na expectativa mesmo.
0: Recentemente, então a gente... O Alex deve concordar comigo. A nossa profissão tem muito a ver com a lavoura, muito a ver com o interior.
2: É verdade.
0: Você vai plantando, colhendo, adubando, plantando, colhendo, adubando, plantando, colhendo.
1: É verdade.
2: Na frente sempre,
1: é verdade, é verdade.
0: É o mesmo movimento do pessoal, é a mesma coisa também que o pessoal do comércio, né, tem que divulgar, tem que trazer coisa nova para vender, para tratar. É isso aí. E o que a gente tá fazendo agora nesse momento é isso. A gente sabe que durante toda essa história do Danúbio Azul, muita coisa, muitas conquistas a gente teve, mas a gente tem a noção de que tem muito ainda pra gente apresentar, pra gente trazer pro nosso público, né, Alex?
2: Sempre, né?
0: Que é um público fiel, público baileiro aqui do sul do país, que é cultura nossa, eu sempre falo isso, gente, defendo a nossa cultura, vamos defender a nossa música gaúcha, né, que tem raiz, e eu sempre falo que tem raiz, perdura, não é qualquer vento que vai derrubar, e não é ondinha. O que é onda, bate e volta, já diz, é onda, bate e volta. O que tem raiz, perdura, e nós nossas bandas têm raiz, Champion tem raiz, Danúbio Azul tem raiz, os atuais têm raiz, Corpo e Alma, Rainha, todo mundo brilha som. Eu poderia citar aqui umas 300 bandas. Nós temos raiz, isso é cultura aqui do sul do país. E é preciso ser defendida, e eu peço ao pessoal de casa que nos honrem cada vez mais, porque a nossa cultura é a cultura de vocês.
1: Depois dessa, fechou o programa. Vamos embora, né? Vamos pro São João, vamos parar com essas conversas. Já foi. Fabinho, concorda com...
3: Falando em trabalho, agora acrescentando o que o Ed falou aqui, e projeções e coisas... Que coisa mais linda o DVD do Champion, cara, né?
2: Não, fiquei pensando agora, o que que eu vou falar depois desse...
1: Deixa que nós falamos. Eu tô no meio do tiroteio.
0: Eu sou fã do Champion.
2: Eu sou fã de vocês.
0: O baterista que me inspirava a tocar bateria, era da minha época.
2: O Fernandinho.
0: Fernandinho, Lamarque, essa turma toda. Então quer dizer que a gente acompanha. E o Danúbio, na história toda do Danúbio Azul, a gente teve muita parceria sempre com bandas,
2: verdade,
0: né? E Champion sempre foi uma banda que a gente respeitou e muito. E vai respeitar eternamente, porque... Se tem uma linha de trabalho, é a linha profissional, além palco, e em cima do palco é alegria, só alegria, né?
1: Tá, então vou fazer o seguinte.
2: É depois que dois bateras que viraram cantor também.
1: É, olha, isso aí. Sim. O Alex me confidenciou isso no Bem Amigos.
2: Programa aqui. Verdade.
1: É verdade. Então pega esse violão aí, e vocês três agora combinem uma canção aí. Agora
0: com você.
1: É, o que que vocês vão cantar aí? Faz um pouco
3: de vocês. Vamos nas quentes, né?
1: Champ, Danúbio, sei lá. Vai lá, o que vocês vão fazer?
3: Vamos começar pelo caso marcado?
1: Dale.
3: E depois vamos fazer uma...
0: Ajuda a gente aqui, por favor.
2: Mas vamos lá.

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1: Escolhe ele, vai lá. Fala agora.
2: Vamos lá, mais uma.
3: Bora lá.
2: Das antigas, vamos das antigas.
1: Das antigas.
3: Então é contigo.
1: Puxa, meu galo. Mas tudo bem que nada, vamos lá.

0: Moemo.
1: Quanta,
0: não, sem ensaio.
1: Quanta coisa boa. Quanta coisa boa a gente curtiu agora em alguns minutos aqui, né?
2: Rapaz, isso que eu falei, hoje à noite vai ser, hoje à noite vai ser especial.
1: Hoje à noite vai ser, aliás,
2: muita história, né?
1: Champ também tá com música nova aí.
2: Então, hoje, né, Giovanni, lançamos mais uma, disponibilizamos mais uma.
1: Olha, hoje,
2: milhão.
1: Hoje.
2: Né, lançando.
1: Hoje.
2: Mostrando mais uma, né, do DVD, né?
1: E
2: a
1: aí?
2: Gente tá a milhão lançando e mostrando, trazendo conteúdo, né?
1: E o nome dela é?
2: A gente gravou um medley com o Pacheco, o Jonathan Pacheco.
3: Que energia, né?
2: É, boa. Pá, começou? Nossa. Começou no reboladeiro, o homem.
3: Deus,
2: não tem como acompanhar.
3: Não,
2: né? Acompanhar.
3: Não tem como.
2: Ele é a primeira coisa que me mandaram. Bato, não conseguiu acompanhar ele.
1: Ele é movido a gelatina, não, né? Porque o homem é
3: um abraço.
4: Ele tem um virabriquim muito forte dentro do corpo.
2: Chegou chegando e abrilhantou o nosso DVD, cara. Mas ficou muito massa.
3: Lembro do meu tempo de escola que saía aquele. Tinha o caderno, aquela espiral, tu tirava a molinha e
1: isso aí.
2: Cara, mas ficou diferente. Ficou uma vaneira, né? Que também faz parte, como o Edu falou, faz parte aqui do Sul, né? Do Bailão do Sul. A gente regravou essas músicas que fazem parte da história do Champion, que é a Casei com a Tia e Se Chover Mulher.
1: É,
2: aí, Se Chover Mulher e Casei com a Tia.
1: Isso,
4: olha aí.
1: Recebi elas, mas quando eu acordei, olhei, a música nova do Champion. Eu olhei assim, Se Chover Mulher, Casei com a Tia. Pensei, mas como assim, mano? Se Chover Mulher, Casei com a Tia, não tem nada a ver uma coisa com outra.
2: Isso. É um medley, né?
1: Opa,
2: meia.
1: Isso aí.
2: Mas é isso aí, cara. A gente vai trabalhando, tem inéditas ainda pra lançar e tem essas aí que o pessoal gosta, as antiguinhas que a gente recordou, né? Inclusive o Batom, muitas outras canções que fazem parte da história.
1: Muita coisa boa.
2: Aqui na Imperial também em casa, né? Daqui a pouco chega mais aí, vamos só enviando.
1: Não, se eu deixar vocês aí, vão tomar conta. Aí sai daqui só sete, né? Aí depois você já viu. Nós estamos ao vivo em live no Facebook, a galera do Pinhal tá participando, a Mila aqui, viu? Só a Carla Dilke, na Cíntia Weber, a Andréia, a Clarice também, lá em Santa Helena, no Paraná, tá deixando um abraço a todos.
3: Olha só. Né? Bom, a Imperial é incrível, né?
2: Vai, né, cara?
3: Aí que tá, foi a Imperial logo adaptou-se a esse sistema moderno aqui. É, logo, né? Foi colocando as imagens também pro mundo, e agora no mundo todo, pessoal.
1: E é bem isso aí. O Alex, quando teve aqui no Vem Amigos, ele também viu, né? Bem tiro de tudo que é lá, né?
2: Muito top.
1: Bem muita coisa.
2: Inclusive, pode chamar de novo, viemos de novo. Falar
1: Deus,
2: mais umas coisas.
1: Eu tô fazendo agora o Vem Amigos, o Light, né? Depois eu vou fazer a parte 2, que a gente vai reproduzir depois da meia-noite, né? As histórias.
3: Mais violenta.
4: O lado B.
1: O lado B, isso aí. Bom, bagulizado, quero lembrar vocês de uma coisa, viu? E pra quem tá nos acompanhando agora também, hoje à noite lá no Pinhal Alto vai ser aceito Pix, cartão de crédito, débito, folha de laranja, o que tiver, tá valendo. Se tiver 30 pila, quiser negociar uma ovelha, tá valendo.
3: Aí tem que ver como tá lindo lá, cara. Tem que ver. O pessoal da escola lá é incrível, né? O pessoal tá trabalhando há muito tempo, já ornamentando, já tá lá as barraquinhas lá pra vender os quitutes e coisa lá. É autêntica festa junina, né?
1: Então,
3: não,
1: tá.
3: Afinal de contas, é a 29ª, né? 29ª festa junina. E se não aprenderam pra fazer festa agora, então não
1: larguemos. Não é agora. Mas então, lembrando, viu? É sério, sempre. Pessoal. É sério. Vale cartão de crédito, débito, Pix, enfim, não tem problema. É só chegar lá e...
3: Folha de bergamota.
4: Já
3: meu tempo
4: até
3: de
4: isso.
2: Nós já limpemos o pé de bergamota hoje à tarde lá.
1: Tô sabendo. Né, Rudy? É isso aí. Então, crédito, débito, Pix, dinheiro. Quer negociar ovelha? Tá valendo tudo hoje à noite lá. Não tem problema.
3: Deixa eu aproveitar também, João, se me permite.

0: retornando com força com essas duas bandas aí que não tem nem o que falar, Champion, Danube, com toda essa grandeza na história. Hoje vai estar lindo lá no palco, vai estar... Primeiro o Champion inicia, né?
1: Começamos,
0: É, o Champion inicia às 9 por aí, mais ou menos. 9:30 por aí.
2: Já começa antes, né? Começa com dança e coisa, tudo lá. Que hora começa?
3: 7:30.
1: 7:30 começa. Eu vou chegar atrasado lá, viu?
0: Chega cedo, galera. E na sequência...
2: Vai estar jantando lá.
1: Não, eu vou jantar lá, tipo... Claro. Mano, louco, mano.
0: E aí na sequência tem nós, o Danube, vamos até madrugada dentro e tira Tandel e Foguete.
1: Deus, olhei.
0: E daí pra mais.
1: E tu sabe, duas bandas gigantescas com histórias lindíssimas. E a Imperial vai estar lá também.
0: Olha aí. Credo. Vai ser uma união de três forças, claro, assim, que não tem pra ninguém, né?
1: Tem a tríplice coroa, tem a tríplice lá.
2: Tríplice que... fronteira.
1: Fronteira e tem essa.
4: Tríplice bailão.
1: É, olha aí.
2: Aí, ó.
1: Credo. Boa. Que loucura, é? Ao vivaço a gente vai dar. Ed, faz seu convite aí também.
2: Fica aqui o nosso convite pro pessoal que tá ouvindo a Imperial, né?
1: Isso aí.
2: Nos é honra de ter vocês lá pra gente poder matar a saudade desse povo maravilhoso. Afinal de contas, nós tocamos 9 anos consecutivos, né? Uhum. Demos um intervalo, depois mais 4 anos e mais 3, e agora estamos já no 13º aí. 13ª vinda do Danube Azul no Pinhal Alto. Obrigado ao pessoal lá da escola pelo carinho, pela hospitalidade, pela oportunidade sempre. E fica aqui o nosso convite. A partir das 7:30, tá? 19:30 começa lá. Chegam cedo, gente, pra tomar um quentão lá e comer os quitutes e prestigiar a gurizada que ensaiaram um monte aí pra fazer as apresentações artísticas. E depois, os guris aqui vão se apresentar, os guris.
4: Os guris.
2: Do Champion e da Danube Azul.
1: Alex, faz teu convite aí. Depois a gente conversa mais lá.
4: Com certeza. Aproveitar, convidar o pessoal de casa. Vamos pra lá hoje à noite. Banda Champion começa, da Danube Azul. E vocês lá fazendo a festa, dançando bastante. As melhores do bailão do sul do Brasil.
1: Uma capelinha aí de... Vamos lá.
0: Vamos. Vamos começar com... Bonita e Bandida?
2: Essa região toda aqui é cachaqueira também, né, tio?
1: E o Alex já pensa em uma também depois.
2: Vem muita gente de Caxias, o pessoal de Caxias do Sul. Um abraço, beijo no coração de todo mundo. Vem muita gente de Gramado, Canela, tudo. Toda a região vai vir fazer a festa com o Danube Azul e Champion.
4: Bora.

0: marrom.
1: É bonita, você sabe que é bonita, mas eu sei que é bandida.
2: Queria pedir uma pro Alex, que eu gosto bastante do Champion. Toma juízo, menina.
0: Toma juízo, menina.
2: É, o Tom? É.
0: Toma juízo, menina.

0: Bora pro pinhão alto, galera.
1: Isso aí.
0: Eita.
1: Essa música agora me fez lembrar Jacó Tryon. Lembra do Jacó, vocês aí? Jacó Tryon, que trabalhou aqui com nós, né? É. Ele, um dia rodando essa música aí, vem o Jacó com aquela cuia dele tomando mate e ele cantando ela. Senta no piso, menina.
2: Nossa. Pode ser também. É.
3: Nova versão. Tudo tem história, né? Com as músicas. Não tem como.
1: Valeu, então. Hoje à noite lá no Pinhalalto.
2: Até mais.
1: Valeu, Giovanni. Valeu, Champio, da Nube Azul. Crédito, débito, Pix, ovelha, dinheiro, fundo laranja, enfim.
0: O Rudinei tá lá também.
1: O Rudinei vai estar lá com o chapelão dele também. Todo mundo lá.

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7: Muito bem, agora 12 para 6. 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Alô, Vika, tá na companhia? O geradorzinho já tá no, né? Já tá lá no Pinhal também. Turma toda aí. A mil. Valeu, então. Abraço. E o pessoal lá do Yammertal. Na companhia, deixa eu ver aqui, o WhatsApp agora disparou aqui, ó. O Márcio Hofmeister também. Ô, Márcio, amigos aí de Presidente Lucena, um alô pro pessoal dos Concretos Palmares de Iboti e toda a turma do Canecão do Vale. Grande Márcio, abraço pra ti. Alô, Marco, galera lá do Yammertal, dia 24, tem São João por lá, né? 24 de julho também, São João do Yammertal com Bandanina e Brilha Som. Já, já, o Brilha Som por aqui.

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1: Tempo bom, temperatura em 12 graus e meio.
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3: 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A Zona Azul Brasil está com vaga aberta para controlador de acesso. 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
1: 18 horas 9 minutos, 6 e 9, 12 graus e meio a temperatura. 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

eu prometi pra turma lá do Yammertal. Essa turma aqui vai estar no dia 24 de julho, lá no São João, juntamente com Bananina, Brilha Sol.

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5: Agora 6:19, 12 graus a temperatura. Boa noite, meu amigo Giovanni, tudo bem? Aqui está tudo ótimo, bastante calor, hein? Estamos sentadas no quiosque esperando a casa refrescar. Hoje foi agradável, 37 graus, sensação térmica de 45 graus. Gostaria de ouvir uma bonita música com ecos. Excelente final de tarde, um abraço a todos. Marli Bock, lá da Alemanha, na companhia. 37 graus, hein? Alô, Marli, abração pra você. O Rodrigo na linha Araripe também tá na companhia, abraço pra você. Joel Medes, presidente Lucena também na escuta, grande Joel. Mas olha só, abração, guri. A Tair de Azevedo, ou seu Azevedo.

Valeu, bom fim de semana, Ninho, família Kronbauer na Joaneta, Cleci Pribe, Santa Maria Derval, tá pedindo música também para o namorado Darcy. Estamos ouvindo sempre a programação da Imperial. Deixa eu ver aqui, o Sidney, estamos aí acompanhando a Imperial FM, Geni Godoy também curtindo. 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

Banda Mariá, 6h27, de dois irmãos, a Lúcia Steffen tá na companhia, uma música para os casais, Maria Hendrich, Remo Ritter, aí de Morro dos Bugres, a Iracema e o Érico Dapper de Boa Vista, Derval, e desejando a todos um ótimo fim de semana, temperatura em 12 graus.

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4: Vamos lá, números da loteria. Quinto prêmio, 6.170, 6.170. Quarto prêmio, 771, 0.771. Terceiro prêmio, 4.790, 4.790. Segundo prêmio, 1.158, 1.158. E o primeiro prêmio, 3.482, 3.482, números da loteria, extração das 18 horas.
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1: Agora 24 para 7, 11 graus, 9 décimos a temperatura.
0: Oi, galê, boia,
1: boa noite, Giovanni, tô na companhia. Aproveito para pedir música, André Zimmer, logo mais, partiu Pinhal Alto, isso aí, André Zimmer, lá de Boa Vista, Derval. Grande garota, a gente se encontra lá. A escuta na terceira légua, Edemar, Roselaine e a filha Vitória. Guido Dapper em Dois Irmãos também está nos acompanhando.

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Agora 12 para 7. Experimentação do Corpo de Bombeiros aqui de Nova Petrópolis, equipe de combate a incêndio. Informações aí de um incêndio veicular e na ERS 235, quilômetro 5, próximo ao pórtico, aí de saída para Gramado, incêndio veicular. Temperatura em 11 graus e meio. Reta final já do nosso Preferência Popular. Trazendo para você a música alemã.

4 para 7, repeteco da loteria, quinto prêmio 6.170, quarto prêmio 771, terceiro prêmio 4.790, segundo prêmio 1.158 e o primeiro prêmio 3.482. 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Uma noite de muita alegria, então. Festa Baile de São João, lá no Centro Social e Cultural do Pinhalau, com transmissão da Imperial. E amanhã, a partir das 9 horas da manhã, estarei com Luiz Alberto na Rua Coberta, aqui em Nova Petrópolis, Manhã Alegre, no Festival Sabores da Colônia. Valeu, gente!

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Vamos lá, gente, agora 8:03, 9.9 a temperatura, noite da sexta-feira, e a gente tá chegando pra te fazer companhia. É o nosso sextou de novo, né? Se aquece, né? Pra transmissão de logo mais. Hoje, sexta-feira, dia 26, temos o São João no Centro Social Pinhão Alto com Champion e Danube Azul. E a Imperial tá por lá, né? Já trazendo as primeiras informações com o Giovanni também. É você que tá com a gente nesta noite fria, né? Fria, mas nem tanto quanto as últimas noites. A gente vai junto por aqui com muita música e, claro, logo mais com a transmissão da Imperial também. Já deixando nossos primeiros recadinhos por aqui. Alô, Ilvene, obrigado, viu, pela audiência de sempre. Júlio Alas pede música por aqui pra toda a galera de sempre, né? Pede música da banda Chopão, trago já daqui a pouco. Turma, deixa eu ver aqui o Marcelo, né? O Marcelo de Santa Catarina tá na companhia da gente também. Pede grupo Expressão, já chega no bloco. Grande abraço. E vamos que vamos, agora 8:04, pra gente começar bem, vamos lá, já entrando no embalo da banda Champion, que logo mais junto com os amigos do Danúbio Azul, estarão animando aí o São João, né? Lá no Pinhal Alto, vamos começar no clima do Champion então. 8:05.

Legal, gente, tá aí Grupo Expressão Amor Distante aqui na Imperial, agora 8h10, 9.9 é a temperatura. Abraço pro Elidson em São Leopoldo, a esposa Terezinha e toda a turma, é aquele abraço. Valeu, valeu, valeu. Gente, atenção para aviso de utilidade pública, hein? Foi perdido, né? Acabou se perdendo uma cachorrinha hoje à tarde, que se chama Aisha. Ela é um pincher, tem 3 aninhos. E é o porte bem pequenininho, né? Um pincher daquele mini, né? Bem pequititinho, na cor preta, tá bom? O pessoal perdeu indo em direção a Novo Hamburgo, né? Então, quem porventura encontrou esse cachorrinho, ou encontrar essa cachorrinha, né? Uma cadelinha, é uma pincher preta, né? Porte bem pequenininho, pode entrar em contato com a gente aqui, tá bom? Entra em contato com a rádio, que a gente já repassa aí o contato também da família, né? Que

como a gente sabe, né, quando perde um bichinho de estimação, acaba batendo aí, né, o desespero, né, na procura. Então, quem porventura encontrou esse cachorrinho, essa cachorrinha, né, ou encontrar, entra em contato com a gente aqui, por favor, tá, que a gente repassa o contato aí da pessoa, né, que procura, né, da Cristiane aí. Legal, tomara que encontre. Abraço também, deixa eu ver por aqui, pro Lotário, tá na companhia da gente, valeu, turma, já tem, agora já, né, Banda Exemplo, já na sequência da Nube Azul, aliás, da Nube Azul, que também vai estar hoje à noite no São João do Pinhal Alto, e logo mais tem também Banda Chopão, para quem havia pedido, né, manda o teu recadinho, o nosso WhatsApp está liberado, para você mandar a tua mensagem de texto, ou se você preferir também, a tua mensagem de áudio, viu? Vamos que vamos, Banda Exemplo...

0: legal.
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2: Imperial 818, 9.6 a temperatura. Alô, Geni Godoy, tá na companhia, friozinho, né? Ela por lá acompanhando a gente. A Lúcia Stephen também pede Flávio Dalcin, manda ouro, trago já na sequência. Jair tá na companhia, sextou com frio, né? Pede o dobrado Morangueira, legal. A Marinese e o Elton no Pareci Novo, na escuta do programa, homenagem pra mana Iva, aniversário hoje em São José do Sul, né? Então, recebendo carinho aí da mana Marinês, legal, forte abraço aí para Pareci Novo e também para São José do Sul, em especial para Iva, que tá de aniversário hoje, legal, 8h19.

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1: Legal, gente, 8h28, agora 9 graus e meio a temperatura, noite de São João no Centro Social Pinhal Alto, Nova Petrópolis, e a gente vai estar por lá, viu?
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1: É, logo mais tem transmissão da Imperial direto de São João, lá do Pinhal Alto, com o Champion e da Nube Azul, e por isso, claro, a gente vai fazendo esse esquenta bacana por aqui, né? Turma que tá com a gente, pode mandar o recadinho, né? Seja ele de texto, né? Através do WhatsApp, através de mensagem de áudio também, tá valendo, né? Aliás, se ela for curtinha, vai pro ar, inclusive. Assim como esta que a gente ouve agora, vai lá.
3: Boa noite, Samuca. Samuca é o Francisco Aguiar da Mines, Lajeado.
1: Opa.
3: Queremos pedir uma música com o La Montanara, meia-noite. Oferecer a todos que estão assistindo o programa, estão participando, em especial a vocês da rádio. Um abração a todos.
1: Valeu, abraço pra turma. Dobrado meia-noite já tá no ponto. Roda agora com La Montanara aqui na nossa programação. 8h29, 9 graus e meio a temperatura. Vai mandando aí também o teu recadinho, então, né? 5432811510.

Boa noite, Samuca, tudo certo? Edenilson Fassbinder aqui de Concórdia, Santa Catarina aí. Tamo aí sentado aí, curtindo esse friozinho aí, tomando um choppzinho e escutando a programação de vocês aí.

0: Legal, tá aí os atuais e os beijinhos daqui e dali. Antes teve Closed Tala com a Helena. Agora 22, faltando pras 9. Dá tempo, hein? Dá tempo. Tomar um banho, botar uma roupa boa e ou até mesmo uma típica de São João. Por quê? O São João do Pinhal Alto começa logo mais. Giovanni tá por lá. Teremos nessa noite Champion e Danube Azul. E a gente vai saber as primeiras informações, né, seu Giovanni? Seja bem-vindo aqui à nossa programação. Saiu do estúdio há pouco, agora já tá curtindo um bailão aí. Boa noite.
1: E aí, Samuca? Boa noite pra você. Gostei do seu Giovanni. Isso foi bonito, hein? Mas tu tá no clima aí, viu? Beijinhos daqui e dali. É, noite de sexta. Tu já pediu pro povo se arrumar? Isso aí, então. Já falou tudo. Mas eu quero te dizer que até as 19 a gente tava no estúdio. Vim pra cá, Pinhal Alto. Já jantei. Já assisti a um monte de apresentações. E agora a gente tá tendo aí o casamento caipira. Que não pode faltar numa festa de São João. O Rudy, né? Todo mundo conhece por Rudy aqui do Pinhal. Ele tá ansioso porque ele quer que, né, logo comece o baile também. Não, a casa vai encher. Nós já temos um grande público essa hora aqui, ó, são 8h40, né? Muita gente aqui. Rudy, conta pro ouvinte da Imperial então. Vocês trabalharam bastante, né? Aquele grupo do WhatsApp o cara não acompanhava. Mas enfim, é trabalhando assim que a gente tem o resultado depois, né? Casa cheia. E pra quem tá em casa, tá indeciso, e tem muito tempo ainda pra se arrumar e vir pra cá, né? Boa noite.
2: Boa noite, pessoal do Imperial, os ouvintes, né? É, bem como tu disse, são vários meses, pra não dizer semanas, né? Onde tem nos bastidores um preparativo intenso, especialmente agora nos últimos dias, para que a gente consiga deixar a festa contente de todos, né? Com a participação dos pais, da comunidade, da comissão, da escola como um todo, que nos ajudaram a preparar a realização desse evento aqui, né? E só agradecer pelo dia, pelo momento que a gente está vivendo, e tem tudo para ser uma noite excelente.
1: Aliás, conversávamos hoje, final da tarde, no estúdio, né? Chega até a ser estranho esse tempo, né? Tem um dia tão bonito, uma noite tão bonita, quando na verdade o São João do Pinhal já é conhecido por chuva, frio, cerração, mas hoje está diferente.
2: Bem colocado. Como o dia é ímpar, né? A gente espera que com todo o contexto que a gente preparou aqui, e as excelentes bandas aí são ícones, né, do bailão, e que dispensam referência, dispensam qualquer comentário. A propósito do dia, que tá friozinho, mas tá um clima agradável, não tem nenhum vento mexendo nenhuma folha, né? Então a gente, com isso, entende que não tem desculpa para não vir no São João do Pinhal Alto, né? Exceto aquele que daqui a pouquinho lá tá com um problema mais sério, aquele internado, e ainda não tem desculpa, porque

0: que ele vai poder nos acompanhar pela Rádio Imperial FM, que está transmitindo ao vivo.
1: Bem lembrado, bem colocado, né? Se você mora muito longe, também vale essa dica aí. Pode ficar em casa aí, sim. Agora, para você que mora aí na volta, né? Você que mora pela região, tem que vir para cá. Bom, o valor do ingresso hoje à noite?
0: Hoje à noite é R$30, ingresso único, né?
1: R$30 para essas duas bandas?
0: R$30 para as bandas e também concorrendo a ótimos prêmios. Nós temos R$7.000 em prêmios, né? Primeiro ao quinto, então bem diversificado. Chance para todo mundo ganhar. Eu acho que é um valor excelente para a questão do baile. E também lembrando que aqui nós temos comes, bebes, né? Tentamos diversificar o máximo possível para que a gente consiga atender a todo, né? Então tem os diversos lanches, os tradicionais.
1: Destaca alguns, Zé.
0: É, tem o tradicional, que é o pinhão, tem o cachorro quente, o espetinho, que é nosso caro chefe, né, que todo mundo gosta. E a tradicional bebida, que é o quentão, cerveja, que é o padrão, mas esse ano, inovando um pouco mais, nós trouxemos o Cuba com Hundenberg, Cuba com whisky, a tradicional Lagoa Azul, a Lagoa com menta, que é a famosa.
1: Ah, tem gente que não é da cerveja, então vai uma bebida quente, né?
0: Exatamente, a gente buscou com isso atender a todo o público, né? Diversificando o máximo para tentar satisfazer a todos que estarão presentes.
1: A expectativa do Champion 21:30?
0: Exatamente, a gente teve logo cedo com o Alex, né? O pessoal lá na rádio fazendo uma duplinha com o Ed e o Fabinho, né? Do Danube Azul. E Champion aí, das 9h30 às 11h30, vão botar o salão abaixo. E depois, logo mais, nós temos o sorteio. E aí o Danube logo mais assume a meia-noite para tocar o baile.
1: Que maravilha. Obrigado mais uma vez pela parceria, né? São anos e anos que a gente já vem aí com essa parceria, sempre transmitindo o São João. Então, mais uma vez, convite para você que está em casa, venha para cá, venha se divertir, venha dançar, venha tomar uma gelada, venha tomar um quentão. Enfim, participe, né?
0: Perfeito, a gente agradece a Rádio Imperial, agradece a todos aí que auxiliaram, né, as famílias, os pais, a escola, e enfim, venham para São João do Pinhal Alto, é o que a gente pode pedir nesse momento.
1: Muito bem, esse é o Rude, hein? Vamos lá, a gente vai lembrando aqui os nossos patrocinadores. Mandou ele falar devagar, falou super bem, mandou falar devagar, que é isso? Tu fala devagar?
2: Não, não falo devagar.
1: Ah, então tá, pô, o cara fala muito bem, o que que tu fez com ele?
2: Eu nada.
1: Puxou a orelha?
2: Só depois.
1: Eita! Eita! Senti maldade aí. 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Ela disse depois, porque ela vai pagar um quentão. É, isso aí. Sem álcool, melhor ainda. Eu vou provar também. Valeu, então, Samuca, essas as primeiras informações aqui do Pinhal Alto. Já já tem música, já já tem bate-papo com o Ed, com o Alex, enfim. Vai ser uma noite muito bacana e a galera também vai conferir tudo isso da Imperial FM. Vai lá, Samuca.
3: Show de bola, valeu, Giovanni. Vamos trazer mais uma do Champion já pra gente começar a entrar no clima. Daqui a pouquinho já tem Champion no palco por lá. E a gente aproveita para mandar abraço também para o Pedro Jacó Capão, lá em Maravilha, Santa Catarina, que também está com a gente, né, Pedro? Valeu, valeu, valeu. Já já mais informações aí do Pinhal Alto, também a boa música com o Champion. Enquanto isso, vamos já fazendo aquele aquece por aqui, né? 15 para as 9.

Legal, tá aí Tupanson e o Coronel, né? O Dobrado Coronel por aqui. Antes teve Champion aqui na nossa programação. 5 faltando para as 9, mais jogos da Copa iniciando agora às 21 horas, né? Com Uruguai e Espanha e também Cabo Verde e Arábia Saudita. Mas definição de grupo aí, né? Beleza. Vamos seguindo por aqui também com a gente. Deixa eu mandar abraço aqui pro Valdemar Weber, na companhia lá em Nova Caxias. Pede uma do Goela Seca. Já vou programar a roda em seguidinha. Tem Três Tirus também chegando logo mais, né? Aproveito para mandar abraço ainda pro Nelson de Barão. Também tá na companhia da gente. Alô, Nelson. Vai música pra noiva Luciana, né? A turma aí que tá acompanhando a gente. Pedindo música do André Renner, né? Que chega agora aqui na nossa programação. Muito bem. Vamos com música por aqui, né? A música do André Renner chegando. Em seguidinha tem Goela Seca. Agora 4 para as 9.

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